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0: revoltadíssima, porque é assim, é ali que eu passo o meu tempo, é ali que eu fumo as minhas ganses, e estou sempre a levar com os golfinhos, sempre. A gente está a fazer ganses, estamos a levar com eles. Estamos a fazer ganses, estamos a levar com eles. 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

0: Acabamos de escutar o terceiro andamento Allegro Moderato ma Risoluto da sonata para flauta, viola e harpa do compositor Claude Debussy, interpretado pelo trio Debussy de Paris, com Jacques Royer na flauta, David Binder na viola e Francis Pierre na harpa. A partir das 2 da manhã vamos escutar a Opus número 12 da coleção Tout Espoir est Perdu para a bateria de 8 peças, guitarra distorcida e caixotes do lixo amplificados, interpretada pelo grupo de 9 virtuosos Sipcot.
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Boa tarde a todos. Bem-vindos a mais uma missão do Vector. Estão neste momento acompanhados com Guilherme Costa na locução e realização. E começamos com Cellular Phone Doppler Effect.

Mudamos agora de rotação de género, vamos para o techno com Eomac com a faixa Spectre. Com o remix concedido por Sound Barrier,

na rotação, contamos com o lendário DJ e produtor Pantado Prince. DJ bem conceituado com a sua faixa Behind the Stars.

Mudamos agora de território e vamos para um dos pioneiros deste género, Robert Wood, de Detroit. Com a sua faixa Nothing Stops, de 1991,

Continuamos na autoria de Robert Wood. Desta vez com a faixa Ignite a War.

Mudamos agora de país, vamos para a Inglaterra com a faixa Light Tunnel de Paranoid London com a colaboração de Mutado Pintado.

Para fechar o Vector, voltamos ao berço do techno, Detroit. Com um dos pioneiros do techno experimental, depois evoluiu para o IDM, Drexia, com a faixa Aqua Wormhole. Continuem sintonizados na rádio 77.9 e rock.pt. O Vector volta na próxima quinta-feira, às mesmas horas de hoje. Obrigado por ouvirem. Até à próxima.

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E bem-vindos ao Melo e Tal com a locução e realização de Rita Smith. Até à uma da manhã seremos acompanhados pelas sonoridades do doom metal, doom gaze e black gaze, com destaque para o envolvimento feminino nestes projetos. Iniciamos a próxima hora com a faixa de Illusions da artista norueguesa Sylvain, integrada no álbum de 2016 Wistful, lançado pela editora Season of Mist.

Em sequência, escutamos Mercury, uma das faixas mais aclamadas do coletivo alemão Deutsch, lançada no álbum de 2022, Nacht, editado pela Van Records.

Roda de fundo, we'll be lifting our arms to the sky in joy and wonder. Uma das faixas mais hipnóticas de Shed From The Body, projeto a solo da multi-instrumentalista finlandesa Suvi, servindo como peça central do álbum To Hold The Ripened Sun, lançado em 2021.

Considerada como a faixa que melhor sintetiza a proposta artística da banda, Hurt é um dos temas mais intensos do único e homónimo álbum do coletivo francês Amasseur, lançado em 2009.

Lançada originalmente como o single de apresentação do disco, Falling é a faixa de abertura de Sleep Now in Reverse, álbum do quarteto de Los Angeles, Jairus, lançado em 2024 pelas editoras do Nalter e Church Road Records.

Disintegrate é uma das composições de Insatiable, o quinto álbum de estúdio do projeto de doom metal instrumental e drone Divide and Dissolve, lançado em 2025 pela editora Bella Union. Continuem a desfrutar deste mel e tal até à 1 da manhã com a Rádio Universidade de Coimbra, nos habituais 107.9 FM ou online em rook.pt.

Aproximamos-nos do final do Melital com Death of Day, a segunda faixa do quarteto de Los Angeles, Faithless, intitulado Labyrinthine, lançada em 2025 pela Flancer Records.

Com mais de 8 minutos de pura catarse, Dying in A Minor é a quinta faixa do álbum Wading Souls with Sand, último álbum da dupla norte-americana The Angelic Process, lançado em 2007 pela Profound Lore Records.

Fechamos esta emissão com Arena, um dos temas mais grandiosos e atmosféricos de Call Down the Sun, o segundo álbum do quarteto dinamarquês Convent, lançado em 2022 pela Napalm Records. Sou a Rita Semedo e termina assim o Melital de hoje. Continuem desse lado na Rádio Universidade de Coimbra, nos habituais 107.9 FM, online em roupa.pt, e o Melital estará de volta daqui a uma semana, neste mesmo horário. Até à próxima!

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Muito boa tarde, sejam bem-vindos a mais uma de Santos da Gaza. Ficamos por aqui até às 8 e começamos com o novo disco de Manuel Linhares. O disco chama-se Atlântico e abre com este tema que acabamos de escutar, Impérios da Devastação. Seguimos também para disco recente, Luís Vicente Quartet. O disco chama-se Spirits Moving e também vamos para a faixa de abertura deste disco. Chama-se Little Dance, toca deste lado.

Cravos e cordas do Jalmedina Ensemble, que força é essa? Antes estivemos com o disco Que a Terra Deixou para Trás, de Vicente Oliveira Sexteto, e ouvimos por aqui a faixa Espaços. Já tínhamos passado por Luís Vicente Quartet e também Manuel Linhares. E assim se fez a primeira metade desta emissão para 20 de julho de 2026 do Santos da Casa. 7:30, quase, 28, 7:28, quase 7:30. Vamos para os destaques da semana. Começamos com o Santo no Altar, tema novo de uma série de temas que está a lançar este ano um por mês, PZ, um disco que se vai chamar no final do ano um álbum de família e que já mostrou-nos em julho o seu sétimo tema, com o seu sétimo convidado. Vários convidados de várias proveniências, de várias áreas musicais. Desta feita, em julho, o convidado de PZ é Toy e o tema chama-se Sempre Que Te Vejo e toca por aqui ao longo desta semana como Santo no Altar. Quanto à recordação, vamos para o Project Anapaulia 2000, projeto de Anapa 2000, juntando músicas de 1984 a 1992. PZ e Toy, Sempre Que Te Vejo, e depois Anapa 2000, Baum.

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Bom, o Jana para 2000 no álbum Recordação desta semana, antes Santo no Altar, PZ e Toy Sempre Que Te Vejo. A seguir, continuamos com Inês Apenas e Vejam Bem.

Vejam bem, um dos temas de José Afonso que teve mais versões nos últimos anos, desta feita a versão de Inês Apenas, e já que falo de José Afonso ou de Zeca, como preferirem, foi recentemente reeditado o disco Galinhas do Mato.

Década de Salomé, José Afonso em Galinhas do Mato, disco reeditado recentemente. Seguimos esta emissão com a estreia por aqui de Future Monday, e chama-se Crystal New Dreams.

Quero Meu General, antes War de 1998 ou 1998 e Picture, e também Future Monday e Crystal New Dreams. Temos mais uma para fechar por hoje. Amanhã mais depois das 7 com o Nuno Ávila. Fechamos hoje com A Mosca, Corpos em Stock.

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Olá, boa tarde a todos. Bem-vindos a mais uma emissão da Monopausa. Programa de sábado com realização e locução de Manuel Silva. Para vos fazer companhia até às 17h.

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Estivemos com Dead Can Dance Remixes. E estamos já com Costa Rica, de Orquestra No Smoking Orchestra.

Estamos já com os Too Many DJs ao vivo no Festival Invisible, aqui para vocês durante poucos minutos.

15h39. Não esquecer ou relembrar que mais tarde neste programa, Menopausa, vamos ler o horóscopo de hoje, amanhã e muito mais com o nosso professor convidado, DJ Mané. DJ, horoscopista, astrólogo, o nosso professor Mané é multifacetado.

quem não consegue dormir com insónias, tem sempre os Faithless. Basta dançar.

10 minutos para o fim desta primeira hora de Monopausa. Onde revisitamos os velhos sucessos das pistas desse país. Deste país à beira-mar plantada, é claro. Onde já fomos muito felizes a ouvir isto e a dançar isto.

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1: Bom dia, são 10 horas e está na hora de atualizar a informação com a Rádio Universidade de Coimbra. A equipa de rugby da Associação Académica de Coimbra sagrou-se ontem campeã europeia de Sevens. A AC voltou a ser vitoriosa 16 anos depois do último título conquistado na época desportiva 2009-2010. Na final, a equipa venceu a Universidade Francesa de René por 12-5 numa reviravolta, após partir para o intervalo a perder por 5-0. Guilherme Costa, atleta da equipa vencedora, foi eleito o jogador mais valioso do torneio. Pelo caminho até à finalíssima, a formação representante da Universidade de Coimbra venceu, na fase de grupos, a Universidade Francesa de Vic, a equipa anfitriã de Salerno e a Middle East Technical University da Turquia. Nas quartas de finais, a equipa conimbricense superou a Universidade de Sânio, da Itália. Nas semifinais, a AC triunfou sobre a Universidade de Parma, também italiana. A equipa de rugby sagra-se assim campeã europeia 5 meses depois de ganhar o Campeonato Nacional Universitário na cidade de Tomar. A Câmara Municipal de Coimbra prevê ser capaz de assegurar refeições escolares em 22 novos estabelecimentos de 9 juntas e uniões de freguesias já a partir do próximo ano letivo. A informação foi dada ontem, logo após ter sido aprovada, em reunião de executivo, uma proposta ao consórcio que junta Nordigal e ICA por 6 milhões de euros anuais. A Câmara de Coimbra aprovou a substituição de 10 autocarros elétricos. Os veículos, que chegaram em 2024, apresentavam avarias regulares. Ana Abrunhosa, presidente da Câmara Municipal de Coimbra, adianta a chegada dos autocarros nos próximos meses. De acordo com a autarca, o processo que originou a substituição não foi fácil, sendo que foi considerada ação judicial. Os 10 autocarros, da fabricante turca Autocar, foram comprados após concurso público lançado em 2022, por 4 milhões e 200 mil euros, e registam problemas desde o momento em que começaram a circular, em 2024. A Académica OAF apresentou ontem o plantel para a temporada desportiva 2026-2027. A apresentação teve lugar na Praça do Comércio, onde centenas de adeptos marcaram a sua presença e fizeram sentir o seu apoio pela equipa, que regressa à 2ª Divisão Nacional após ter descido da mesma na temporada 2021-2022. Apenas 9 dos jogadores que fizeram parte da equipa do ano passado compõem o elenco atual de 23 jogadores, entre eles o capitão Leandro Silva, de 32 anos. O jogador, que inicia a sua 6ª temporada de Briosa ao Peito, foi, durante a apresentação, recipiente do prémio de melhor jogador da Liga no mês de maio da época passada, mês em que apontou 4 assistências e um golo em 3 jogos.
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1: De acordo com o Instituto Português do Mar e da Atmosfera, a temperatura ronda neste momento os 20 graus, com ventos moderados a soprar de noroeste. Para o resto do dia, conte com um céu limpo, com máximas de 29 graus e mínimas de 15.

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1: Passam 5 minutos das 10 horas e o trânsito encontra-se a circular com constrangimentos na IC2 a partir da Ponta Sud até a Coimbra B, onde a via se encontra cortada. Existem também dificuldades de circulação na Avenida Fernão Magalhães e na Rua José Castilho. Chega assim ao fim mais uma síntese informativa, desta vez na voz de Rafael Lopes. A informação regressa às 18 horas. Entretanto, fique na companhia da Rádio Universidade de Coimbra, nos habituais 107.9 FM ou em ruc.pt. Já a seguir, sei lá.

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Bom dia a todos. Hoje o calendário assinala que estamos no último dia de julho e que o que significa que amanhã se inicia o mês de agosto. Ora, segundo um ditado popular português muito conhecido, 1 de agosto, 1 de inverno. Um provérbio que não significa que a estação fria tenha chegado, mas refere-se ao facto dos dias começarem a ficar visivelmente mais curtos a partir de agosto. Toda esta converseta para que aproveitemos o que resta dos dias grandes na praia, no campo, onde mais vos apetecer, mas gozando deste sol que em Portugal é um dos seus maiores ativos. Sou Paulo Marques e a edição do Sei Lá de hoje vai ser dedicada a um grupo britânico, os Prefab Sprout, uma banda reconhecida como um dos projetos mais sofisticados e intelectualmente estimulantes do pop das décadas de 80 e 90, se não, ora ouçam Johnny Johnny e digam de vossa justiça.

Foi Johnny Johnny, um tema de um single dos Prefetos de Proud que foi lançado em 1985. Os Prefetos de Proud foram formados em Newcastle, Inglaterra, em 1977, por Paddy McLoon, que canta e toca guitarra e piano, e pelo seu irmão mais novo, Martin, que toca baixo. A este se juntaria a vocalista, guitarrista e teclista Wendy Smith, a partir de 1982. Em 84, lançam o seu álbum de estreia, Swoon, e os seus álbuns subsequentes, incluindo Steve McQueen, 1985, um álbum mais conhecido, e Jordan The Comeback, de 1990, foram descritos no The Guardian como alguns dos discos mais belos e inteligentes da sua época. Steve McQueen é um álbum de antologia que respira o pop inteligente e lindamente elaborado da música dos Prefetos de Proud, de que é bom exemplo o tema que vamos passar a seguir, Faron Young.

Depois de Far Young, nome de um cantor country-americano de sucesso nos anos 50, ouvimos Bonnie, outro tema dos Prefab Sprout, incluído no álbum que estamos a percorrer, Steve McQueen. Os Prefab Sprout são sobretudo o veículo criativo do vocalista, compositor e multi-instrumentista Paddy McLoon, regularmente aclamado como um dos maiores compositores da sua época. McLoone foi frequentemente comparado a Elvis Costello, a Paul McCartney e até a Paul Porter, não só pelos seus talentos líricos e instrumentais, mas também pela ambiciosa visão criativa do seu catálogo. Perfeccionista notório, conhecido pela sua timidez e mais tarde pelos seus problemas de saúde, a obra de McLoone está espelhada em 12 álbuns em 3 décadas. Mergulhemos de novo no Steve McQueen com Appetite e When Love Breaks Down, dois dos temas mais apreciados de toda a obra dos Prefab.

Vários meses após o lançamento de Steve McQueen, esta canção que acabamos de ouvir, When Love Breaks Down, tornou-se um êxito. Recuando um pouco na história da banda, referir que pouco depois do lançamento do seu primeiro álbum, o baterista Neil Conti juntou-se ao grupo e Thomas Dolby foi escolhido para produzir o álbum que temos estado a percorrer, Steve McQueen. Note-se que este álbum, nos Estados Unidos, teve outro nome, Two Wheels Good, devido a litígios relacionados com o espólio do falecido ator. Dolby teve um papel importante porque suavizou um pouco os detalhes e os seus teclados ajudaram a enriquecer o som do álbum. Voltemos a ele com Goodbye, Lucille.

E como devem ter reparado, foi Johnny Johnny, não foi o tema que tínhamos dito, Goodbye Lucille. Vamos ficar de seguida com Aleluia, um tema que também faz parte do mesmo álbum, Steve McQueen.

E o sei lá, a primeira hora do sei lá de hoje está-se a aproximar o fim. Depois de Aleluia, um tema que nos fala da honestidade emocional e da natureza desajeitada das pessoas sinceras versus as táticas dos encantadores ligados a algumas igrejas com objetivos menos dignos. Uma faixa que utiliza metáforas líricas em vez de devoção religiosa. Depois de Aleluia, vamos ficar com Desire, um tema que nos fala da perda de alguém que amamos. Ainda um tema que pertence ao mesmo álbum, Steve McQueen.

E antes do final da hora, desta primeira hora do Sei Lá de hoje, temos tempo ainda para ouvir o tema Cars and Girls, um tema incluído num single lançado em 1988, que reflete sobre as complexidades da vida, usando os carros e as raparigas como metáforas para diferentes experiências e emoções. Uma canção que explora temas como a inocência perdida, a passagem do tempo e as dores inevitáveis que vêm com o crescimento, tudo isso enquanto se relembra o passado e o idealismo da juventude. Cars and Girls, 1988.

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4: 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Abrandamentos na passagem pelo estômago, alguns alimentos menos bem mastigados têm entupido o acesso ao intestino. Mais a sul, as consequências da feijoada do almoço ainda se fazem sentir, com muitas complicações na saída em frio.
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E estamos de volta para a segunda hora do Sei Lá de hoje. Antes de continuarmos com a nossa revisão de todos os temas da carreira dos Prefect Prod, obviamente não são todos, é uma parte relativamente até pequena do número dos trabalhos que editaram, e a ideia agora era passar em revista o que é que está nas primeiras páginas dos jornais de Coimbra hoje. E estamos numa época onde as notícias não abundam e, portanto, aquilo que verifico é que no Diário de Coimbra o tema de primeira página, a manchete, é que a Expofacic arrancou ontem com milhares de visitantes. Recordo que ontem o tema era a Expofacic e arrancar, hoje é que arrancou. Do lado direito, uma notícia que diz respeito à Associação Académica de Coimbra, que se sagrou campeã europeia universitária de rugby. Um título que muito orgulha a Universidade de Coimbra, medalha de ouro. Outras notícias: proposta da linha de alta velocidade poupa 45 casas, isto tem a ver aqui com a passagem em Coimbra, obviamente. IKEA abriu portas no Retail Park de Taveiro. Município de Penela condenado a pagar à APINA, pronto, temos uma multa. Gosto com sabor a sal nas salinas da Figueira. Isto é uma iniciativa que está na Figueira da Foz. Vamos perceber do que é que se trata. E realmente é junto ao Museu do Sal uma iniciativa. Oficinas criativas, experiências científicas, recriações tradicionais ou caminhadas interpretativas convidam a descobrir as salinas de uma forma diferente durante um mês de agosto. Ora, aqui está uma boa proposta para quem está pelos lados da Figueira da Foz. Vamos agora passar em revista o jornal As Beiras, que obviamente tem a Expofacic na primeira página. A Expofacic já abriu portas. Foi ontem e cá estão as pessoas que tiveram presentes na cerimónia de inauguração. Tiveram cá dois secretários de Estado. Figueira da Foz, Santana Lopes redistribui pelouros de vereadores, portanto houve aqui uma alteração. Cá está a notícia também sobre a Câmara de Penela, que aqui é mais exata e diz que a Tribunal condenou a Câmara a pagar 769 mil euros. Coimbra, suspeito de roubos por esticão, foi tido pela PSP. Académica apresenta plantela em ambiente de confiança, era algo que também estava no penso eu, não sim, também estava no Diário de Coimbra. A Académica apresentou o seu plantel ontem na Praça do Comércio, que estava bastante composta, cheia de adeptos, eu próprio também lá estive. Foi apresentado todo o conjunto de reforços, a equipa praticamente é uma equipa nova, ainda que tenha alguns jogadores, vários jogadores da época anterior, mas há um conjunto muito alargado de novos jogadores para enfrentar o desafio que é agora estar na Liga 2 depois deste travessia no deserto que foi a passagem pela Liga 3. E basicamente são estes os temas que temos nos jornais da cidade de Coimbra hoje. Vamos voltar aos Prefect Proud, que é hoje, digamos assim, o prato principal do Sei Lá de hoje. O tema que se segue, The King of Rock and Roll, é uma masterpiece dos Prefect Proud, que nos conta a história de um astro pop envelhecido que, lembrando o seu passado, tornou-se um dos seus maiores êxitos, não mesmo o maior, graças ao enorme sucesso nas tabelas britânicas. Foi o único êxito dos Prefect Proud no top 10 no Reino Unido e continua hoje a ser a sua canção mais conhecida. Juntamente com Cars and Girls, foi o segundo single retirado do álbum de 1988, From Langley Park to Memphis, trabalho que é considerado como a verdadeira continuação do álbum que percorremos, Steve McQueen, que estivemos ouvindo na primeira hora do Sei Lá. Vamos então a The King of Rock and Roll.

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1: E vamos agora avançar até 1990, ano em que é lançado Jordan de Comeback. Como é que o Luno descreve como um álbum conceptual sobre Jesse James e Elvis Presley? O trabalho teve uma boa aceitação pela crítica no final de 90, mas foi um fracasso comercial nos Estados Unidos, embora tenha sido um grande sucesso no Reino Unido. Jordan de Comeback é um álbum totalmente produzido por Thomas Dolby. Abraça o som e o estilo dos musicais de palco. Dele vamos ouvir os temas Wild Horses e All the World Loves Lovers.

Ainda do álbum Jordan de Came Back, de 1990, vale a pena espreitar We Let Starts Go, uma canção linda sobre amor, saudade e arrependimento, muito bem elaborada por Paddy McLuhan, um compositor que foi muitas vezes subestimado.

0: Depois de We Let Starts Go, ouvimos If You Don't Love Me, um tema que pertence a um single de 1992. Ainda em 1992 foram lançados mais dois singles, Life of Surprises e The Sound of Crying, trabalhos que vamos passar de seguida.
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longo dos anos, Paddy McLuhan foi ficando progressivamente mais confinado em casa devido aos seus problemas de saúde, quer na visão, quer na audição, o que transformou os Prefab Sprout essencialmente num projeto de estúdio. Mesmo com longos hiatos, o grupo manteve prestígio, com lançamentos como The Gunman and Other Story, que usaria o Velho Oeste como metáfora num álbum conceptual de 2001, ou Let's Change the World with Music, de 2009, que celebra o poder e a energia da música, e ainda o aclamado Crimson Red, um álbum de 2013, de que retiramos The Best Jewel Thief in the World, uma música com um enredo, um jogo de Hitchcock, cheio de personagens, reviravoltas, máscaras e telhados, amor e envolvimento. É a história do melhor ladrão de joias do mundo, mas gravatando à superfície, descobrimos que por baixo há todo um jogo de espelhos sobre a misteriosa arte de criar canções. Não em vão, o seu autor reconheceu que o ponto de partida foi o choque de descobrir que um contador de histórias incrível, como é Bob Dylan, teve Jacques Levy como coautor de letras de algumas das suas músicas. É a música que melhor explica porque todos os atores gostariam de ser como Cary Grant e porque é que todos os músicos deveriam querer ser como Paddy McLuhan.

E fica por aqui esta passagem pela carreira dos Prefab Sprawl. Recordar apenas que, mais recentemente, em março de 2017, um vídeo publicado na internet apresentava-se um acústico a solo caseiro de McLuhan a interpretar uma canção original, América, um protesto contra as políticas de imigração dos Estados Unidos da América de Donald Trump. Posteriormente, em 2019, o álbum instrumental de McLuhan, I Trolled Megahertz, foi reeditado sob o nome da banda, reafirmando o Prefab Sprawl como o veículo definitivo para a sua exploração artística contínua. Originalmente formado como padre católico, Paddy McLuhan merece um tempo sério para se ouvir, nem que seja por tentar tornar a música pop mais inteligente. Vamos agora ficar com algo de diferente.

Foram os Dan Can Dance, um single lançado muito recentemente, em 15 de julho de 2026, de Cicadas. Vamos de seguida para Tivery Corporation, álbum Saudade, um trabalho lançado em 2014. Vamos ouvir o tema Decollage.

E depois de Décollage, vamos dar um salto até à obra de Lloyd Cole. Vamos até um single de 1986, Lost Weekend.

E foi com Lloyd Cole que terminamos esta edição do Sei Lá, o tema Perfect Skin, que pertence a um single de 1984. Um músico que tem uma relação bastante boa com o público português, vindo, já tendo vindo a atuar em Portugal um grande número de vezes. Terminando aqui o Sei Lá de hoje, votos de um bom fim de semana para quem nos está a ouvir. Fique na companhia da RUC em 107.9 FM ou em RUC.pt. Um bom fim de semana.

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Muito bom dia, sejam bem-vindos a mais um Bootleg. Eu sou o Luís Pereira, no programa de hoje vamos estar mais pelo folk contemporâneo, acústico, vai ser mais ou menos por aí. Vamos estar a ouvir algumas canções mais intimistas, também novos lançamentos, novas edições, novos nomes que estão por aí a surgir e também malta que anda pelo circuito dos festivais de folk que estão a acontecer este verão ao longo do globo. Vamos abrir o programa de hoje ao som de Sari Lightman e o tema The Way I Saw You.

E abrimos o bootleg de hoje, aliás, com este tema, este The Way I Saw You, que faz parte do disco que Sari Lightman lançou em 26 de junho, portanto um trabalho muito recente, é o seu primeiro álbum a solo, tem também o nome desta faixa. Ela numa entrevista recente contou que se mudou para Los Angeles e acabou por gravar lá este disco, que tem produção de Meg Duffy, dos Hand Habits. Este disco tem mais umas quantas canções, algumas delas num registro de voz e harmonia, e também alguns arranjos assim um bocadinho mais contidos. Entre eles temos agora os dois temas seguintes, Eti e ainda Soon to Come. Soon Came the Evening, assim é que é. Vamos ficar então com mais dois temas desta Sari Lightman.

E estivemos então a conhecer um bocadinho do trabalho de Sari Lightman e deste disco The Way I Saw You, um disco que foi lançado no dia 26 de junho, tem 8 belas canções. Ouvimos a primeira faixa deste álbum e também a quinta e a sexta faixa. Por hoje ficamos por aqui no que toca a Sari Lightman. Vamos continuar o programa de hoje ao som de Alana Anderson, ela que lançou também, anda a trabalhar em coisas novas, claramente vai lançar novo disco e já uma faixa, uma espécie de faixa de arranque de um novo disco que ainda está por anunciar, chama-se Appetite, e essa faixa eu vou passá-la aqui, foi lançada no dia 12 de junho. Ela que costumava tocar muito violoncelo e acabou por trocar esse instrumento agora pela guitarra e gravou este tema, este Appetite, em Belfast, com a ajuda de George Sloan. Foi assim, foi lá para terras da Irlanda do Norte gravar então esta faixa mais recente e que anuncia um novo trabalho que deve estar a rebentar por aí. Mas olhamos para o futuro, mas também vamos olhar um bocadinho para o que ficou para trás, porque não, vamos voltar aos primeiros tempos desta bela Alana Anderson. Vamos escutar a faixa Museum, que foi lançada em 2019, e ainda vamos ter tempo para ouvir também, mais uma, chama-se Wax and Wayne, e foi lançada, estreada em 2013.

Lembra-se que eu tinha dito que Alan Anderson tinha feito uma pausa no que toca a violoncelo e tinha-se dedicado mais à guitarra, mas os grandes amores não se esquecem, não é? E volta e meia, a gente volta a eles por aí.

Hoje da Alana Anderson é tudo, deu tempo para ver as novas tendências que a carreira dela está a seguir, mais ligada já à guitarra, e recuar lá ao saudoso ano de 2013, onde ela ainda estava agarrada ao violoncelo. Vamos avançar no bootleg de hoje, agora vamos

Estivemos então a escutar Charlie Franklin, ela que lançou o seu EP de estreia no passado dia 27 de maio. Ouvimos o tema Julius, ela foi um tema que foi lançado primeiro, atenção, o seu EP foi anunciado no dia 28 de abril, e depois o EP acabou por ser lançado, tem 5 canções, entre elas Patchwork of Colors, que vamos ouvir já de seguida e que tem produção de Natalie Wild Goose, e ainda vamos ouvir mais uma, vamos então ficar a conhecer as 3 primeiras faixas desse EP, vamos fechar com a terceira, que se chama Take the Blame, mas primeiro Patchwork of Colors, já a rodar nos 107.9 FM.

E estivemos então a ouvir Patchwork of Colors. Estes temas, se repararem, deste EP, foram gravados praticamente só de uma vez e não foram muito editados, foram deixados alguns ruídos de fundo e coisas do género. Uma gravação bem simples, que eu não dei destaque a isso, mas o tema, no tema seguinte nota-se isso de tal forma que eu decidi, antes de o colocar no ar, sublinhar isso. Vamos então ouvir esse tal tema, este Take the Blame.

tudo por hoje. Vamos continuar ao som de Lily Feet, ela que vai estar num dos festivais de folk mais importantes da Europa, o Thunder Festival na Dinamarca. Não sei se estou a dizer bem o nome do festival, porque ele tem um daqueles jozinhos com um tracinho no meio, sei lá como é que isto se lê, meus amigos. Este Thunder Festival existe desde 1974, atenção. Foi aí que foi fundado, no entanto o primeiro festival só aconteceu mesmo no ano seguinte. É um dos festivais mais conhecidos aqui na Europa, música tradicional e também moderna, folk europeu principalmente. Anualmente trabalham por lá cerca de 2.500 pessoas, é qualquer coisa, e o pessoal que costuma lá ir é malta mais da Irlanda, Escócia, Canadá, também Estados Unidos, por aí, mas muito pessoal da Europa, especialmente mais ligada, mais da Europa do Norte, diria. O festival ainda tem um recinto grandito, conseguem estar lá juntinhos a ouvir música cerca de 15 mil pessoas juntinhas, e este ano vai estar por lá Lily Feet a dizer Mass of Me.

E estivemos então com Lily Fitz e toda a sua doçura, e vamos encerrar o programa de hoje numa toada mais instrumental. Como eu vos disse, também íamos ter isto por cá, como eu vos disse no início do programa de hoje, e vamos mergulhar nas raízes da música tradicional irlandesa. Música cheia de energia que vem aí, atenção, ao som de Ciarán Ryan. Vamos ouvir dois temas, não dá tempo para mais, tinha mais um para passar, mas vai ter que ficar para outro dia. Mas vamos então já com o bootleg a chegar ao fim, faltam 8 minutos para encerrar o programa. Vamos dar energia a isto.

E estamos então a escutar um tema do álbum que foi lançado a 27 de Fevereiro. Este álbum chama-se Kick Up The Dust, foi lançado por Cider & Ryan no dia 27 de Fevereiro. A primeira faixa desse álbum é este Cheap & Nasty que acabamos de ouvir. Ainda há tempo, antes de encerrar o bootleg de hoje, para ouvir mais um tema. Vamos ouvir Wanderer. E é assim, vamos ter que encerrar o programa de hoje. Deu para ouvir música doce, música mais contemporânea, tradicional também, ir um bocadinho às raízes e subir lá para o norte da Europa para ouvir, por exemplo, esta música mais ligada às raízes da tradição irlandesa. O bootleg vai ter que encerrar. Já sabem, o programa passa ao vivo às sextas-feiras ao meio-dia e repete à quarta-feira às 8 da manhã. Eu sou o Luís Pereira. Voltamos a estar juntos um dia destes.

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Muito boa tarde, sejam todos bem-vindos e bem-vindas a mais um Rua do Brasil, sexta-feira, uma da tarde. É isto que significa na Rádio Universidade de Coimbra e vamos começar a nossa hora da exploração de musicalidade brasileira. Começamos com novidades, nomeadamente a segunda parte de Equilibrium da Anitta, que lançou neste mês de julho a 23. Este novo podemos dizer fascículo de Equilibrium, onde conta, como à semelhança da primeira parte, com inúmeras colaborações de artistas brasileiros, mas também explora novamente inúmeras sonoridades e referências que lhe aprazem dentro de todo o universo, que é o vasto universo, que é a música brasileira. Vamos ouvir alguns exemplos deste Equilibrium no programa de hoje, mas vamos começar com uma das faixas que me trouxe a mim, Camila Fizarreta, pessoalmente, mais felicidade uma vez, que junta a Anitta com a minha muito amada MC Tá, o regresso da nossa querida para esta faixa sem pressa e que dá um toque especial a esta música. Vamos, sem mais demoras, até lá e por aqui ficar até às 2 da tarde na Antena da RUC. Fique desse lado também a fazer-nos companhia.

E abrimos com Anitta, prosseguimos depois com Tomé e Agnes Nunes com a faixa Olhares. E agora paramos um pouco no EP de Geza da Pedra e Meshi Tapi, o EP Parangolé Bate Bola, de onde escutamos Dendê como lado. Iremos até lá mais uma vez para a faixa Besourinho, este EP que diz na sua comunicação: faz parte, ou tem parte, de uma estética brilhante dos bate-bolas, manifestação popular do subúrbio carioca, para construir uma narrativa sonora que articula diferentes linguagens ao longo de 5 faixas. Vamos, portanto, escutar 2 delas e ver como é que corre, mas como já puderam perceber, é muito boa onda. E depois de pararmos no Rio de Janeiro, vamos permitir-nos dar-nos um saltinho até ao Reino Unido para ouvir a banda de jazz Cocoroco, que aqui tem uma roupagem diferente, como é óbvio. Estamos na Rua do Brasil, iremos escutar a faixa Never Lost, mas Luigi Luna Remix. Claro que Luigi Luna faz parte deste universo e a sua voz, como poderão constatar, encaixa perfeitamente na harmonia dos Cocoroco, e assim trazer esta Never Lost a um novo patamar. Mas até agora, ou por agora, vamos voltar ao EP de Geza da Pedra com Besourinho, aqui no Rua do Brasil.

Depois de termos ido uma vez mais até Equilibrium 2 de Anitta com a companhia de Martinália para a faixa Feitiço, fomos até esta nega de Rubinho. E vamos avançar com, fazendo aqui uma ponte entre Rubinho e Ana Frango Elétrico, por causa de Doutor Sabe Tudo, uma faixa originalmente de Rubinho, mas que fez parte do último trabalho de estúdio de Ana Frango Elétrico, no caso Doutor Sabe Tudo, como já disse, mas não é essa faixa que iremos escutar. Iremos até Cinza e Verde de Limão e dizer, aproveitando esta oportunidade, que Ana Frango Elétrico está no momento em Portugal para duas apresentações. Tem concerto marcado hoje para as 20 horas em Vila Nova de Gaia, no Morro Sonoro, e no próximo fim de semana para Braga. Ambas as iniciativas são de entrada livre, portanto é uma oportunidade para poder relembrar Ana Frango Elétrico de forma gratuita. Ela que irá apresentar, entre muitas outras coisas, como é óbvio, o seu trabalho de 2023 ou 24, Me Chame de Gato Que Sou Sua, um álbum absolutamente maravilhoso que não integra esta faixa que vamos ouvir, mas que vale sempre a pena a voltar a ele. Vamos então até Cinza e Verde Limão, Ana Frango Elétrico, aqui no nosso Rua do Brasil.

E esta é a mensagem final da nossa incursão a Equilibrium 2. Aqui tivemos Anitta com Bros MC e Cato Mirim para esta O Quê? Para trás muitas outras coisas. Escutámos nomeadamente Febem com o trabalho No Meu Bairro Não Tem Airbnb. Fomos depois agitar um pouco as águas com a Afrocidade, As Meninas para o Baile e Cabrum com Verão de Lata. Cabrum, que também participa no trabalho de Anitta, lançado no passado, na última semana, mas aqui a solo com Verão de Lata. Vamos até ao trabalho de Maui de 2025, agora Melodias e Barulho, para escutar Love Bombing e Seu Telefone, e também Posse, na companhia de Afrodite BXD, Jaclone e Akai. São estas as faixas que vamos escutar já de seguida, quando nos aproximamos da reta final do Rua do Brasil de hoje.

estão os segundos finais desta Eu Quero Ver da Groveria Eletroacústica, o coletivo musical liderado por Tuto Ferraz, que mescla samba, soul e jazz. Fomos até ao seu trabalho de 2017, moto contínuo, para escutar esta Eu Quero Ver, e vamos até lá, ou vamos continuar lá, chapando no groove, a música que vai fechar o nosso Rua do Brasil de hoje. E não me vou alongar muito para que possamos ainda ouvir bastante dessa faixa. Voltaremos para a semana, sempre entre a 1 e as 2 da tarde aqui na RUC. Volte connosco, tenha uma ótima semana, sempre na companhia dos 107.9 FM ou em RUC.pt. Até à próxima.

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0: Muito boa tarde e sejam bem-vindos a mais uma emissão assistida. Hoje, neste dia 31 de julho, último dia da semana e também último dia do mês. O meu nome é Matilde Mimoso e estou acompanhada pelo meu colega, também formando, o António Marques. Queres dizer olá?
1: Olá, tudo bem?
0: pronto, e tinha pensado começarmos por falar um pouco sobre música nova, porque hoje é sexta, é dia de música nova. E eu, pessoalmente, e mais agora nas férias, tenho o hábito de, nas noites de quinta para sexta, como agora não tenho aulas, posso ficar acordada, ficar a ouvir os álbuns que saem quando bate a meia-noite. Queria-te perguntar se tens estado a par, se há algum artista específico que acompanhes que tenha lançado música recentemente, se também tens este hábito de ouvir logo os álbuns quando saem.
1: Já que estás a tocar nesse assunto, eu acho que tens um hábito que é muito bom.
0: Semanas
1: não é normal, acho que não é muito normal. Quer dizer, pessoas que fazem parte aqui da rádio devem ter esses hábitos já bem formatados, mas é interessante ouvir álbuns novos e conhecer novas músicas. Eu faço isso constantemente. Não de uma forma premeditada, não em dias específicos, não em alturas específicas do mês. É mais quando eu sinto a necessidade de ouvir coisas diferentes, eu vou à procura de novos artistas, novos lançamentos. É um bocado por aí.
0: Ok, eu estava a pensar, por exemplo, por acaso ontem, estou a dizer isto, mas ontem foi quinta e foi, não ouvi os álbuns que saíram.
1: É no final da semana, não é?
0: Sim.
1: No final da semana.
0: Mas estou a pensar, por exemplo, a semana passada que saiu o álbum novo da Charli XCX, que eu ouvi e gostei bastante. Também saiu o álbum novo dos Strokes, que eu pessoalmente não gostei tanto. E é isso. Eu gosto de estar em cima. Há alguns artistas específicos que acompanho e acho que tem saído imensa música muito boa.
1: Tu segues essas bandas e procuras quando é que saem álbuns novos ou segues alguma plataforma que te avisa de quando é que vai sair alguns álbuns? Como é que tu fazes essa busca?
0: Olha, é um pouco dos dois. Os artistas que eu acompanho mais, eu acabo por já saber quando é que eles vão lançar, porque pronto, sigo. Mas também aproveito-me um bocado dos algoritmos e assim das redes sociais. Por exemplo, o Spotify cria sempre automaticamente uma playlist da música nova que saiu nessa semana e eu também espreito. E é assim que acabo por descobrir muita música nova também.
1: Estavas a dizer que qual foi o álbum que tu gostaste muito?
0: O novo da Charli XCX.
1: Ok. Porquê que gostaste desse álbum? O que é que te fez gostar do álbum?
0: Olha, eu não ouvia muito Charli XCX antes de ter saído o Brett em 2024. Não sei se acompanhaste todo esse fenómeno.
1: Não, por acaso não.
0: Pronto, eu comecei a... Já sabia quem era, obviamente, mas comecei a ouvir mais. E digamos que, pronto, este foi o primeiro álbum que ela lançou a seguir a esta mega era do Brett. E eu estava muito curiosa para saber se ela ia fazer algo parecido, se ia mudar completamente. E é um álbum diferente do que ela tinha feito, mas eu até acho que gostei mais. Acho que é um álbum muito mais vulnerável em termos de letras e assim. E a sonoridade continua a ser Charli XCX, muito hyperpop, coisas muito produzidas, mas tem mais guitarras. Acho que foi uma mudança necessária e eu adorei o álbum.
1: Ok. Interessante.
0: Pronto, é isso. Então proponho agora ficarmos com a Caroline Polachek e a faixa Welcome to My Island.

0: Acabamos de ouvir Formidable Cool dos Wolf Alice e lá atrás Welcome to My Island da Caroline Polachek. E enquanto estas músicas tocavam, estávamos a partilhar um pouco dos nossos gostos literários, que são bastante diferentes. Eu estava a dizer, por exemplo, que gosto mais de ficção científica e assim, mas que este ano até me tenho aventurado por alguns clássicos. E tu, o que é que tu gostas de ler, António?
1: Eu, como te estava a dizer, não sou uma pessoa de ler muito, gostava de ler mais do que aquilo que eu leio. Sou perito em começar livros e não os acabar. E eu tenho pouca coisa que me estimule a acabar um livro. Tenho que me interessar mesmo muito pelo tema e querer sempre saber mais sobre aquilo para me levar até ao fim.
0: Uhum.
1: Às vezes for um romance ou uma cena de drama, acho que não me puxa muito para ler. Uma das coisas que eu faço questão de procurar são livros de biografias.
0: Ok.
1: Autobiografias, é até mais interessante as autobiografias, que é do artista, alguém a falar sobre a sua vida e contar como é coisas pessoais que tu não conheces da pessoa.
0: Uhum.
1: Não é? Acho muito interessante ver desse lado pessoal de alguém que tu só conheces através de uma tela ou de um livro ou de uma música. É muito curioso, é muito interessante para mim descobrir esse lado mais pessoal que as autobiografias e as biografias entregam. E também gosto de ler sobre desenvolvimento pessoal, mas tenho lá muitos livros em casa, mas também é raro acabar de ler esses livros, fico sempre a meio ou próximo do fim, por isso não sou um leitor muito assíduo, como podes verificar.
0: Mas está tudo bem, eu sou defensora da opinião de que qualquer livro já é bom, desde que as pessoas estejam a ler, não importa se são 2 livros por ano ou 40, acho que já é bom. Não importa se é um romance turco super complexo ou uma banda desenhada, eu acho que o que importa é ler e ler coisas de qualidade. Eu, por acaso, as biografias não me chamam nada. Eu preciso desse aspecto, não te rias, é verdade, da ficção, se calhar. Mas nunca tinha olhado para isso da forma como estavas a descrever e acho que é super interessante. E acho que até dá para ligar um bocado à música, porque estavas a falar de personalidades e queria-te perguntar se já leste alguma biografia de algum músico específico que tenhas...
1: Por acaso não. Estou-me a lembrar agora um dos livros que eu li e gostei muito. Foi o livro do autor, do Matthew McConaughey, não sei se conheces.
0: Uhum.
1: Ele escreveu um livro que é A Luz Verde, em que conta basicamente como é que a carreira dele se desenrolou. Não sei se conheces.
0: Uhum.
1: Ele escreveu um livro que é A Luz Verde, em que conta basicamente como é que a carreira dele se desenrolou, as fases de...

0: sobre as pessoas. E eles escrevem tudo. Por exemplo, ele ao longo da vida foi sempre apontando muitos textos, uhum. muitos apontamentos, e depois chegou a uma fase da vida em que decidiu lançar um livro. E gostei muito desse livro.
1: Muito interessante, não sabia. E lembrei-me que estou a ser hipócrita, porque eu estava a dizer que não me atraem biografias, mas por acaso tenho na minha lista há algum tempo os livros da Patti Smith e o Just Kids, que também é um bocado biográfico. Portanto, diria que é assim, provavelmente das poucas biografias que eu me imagino a ler, mas sou, agora por causa do que estás a dizer, sou capaz de me aventurar nesse género agora com outros olhos.
0: Sim, sabes aquilo que me cativa mais? Portanto, estavas a dizer que nunca te interessou. Eu até posso... Pronto, claro que aquilo que eu vou procurar são sempre de pessoas que eu admiro, atores ou artistas Sim. de música, etc. E aquilo que me cativa ao ler esses livros é perceber como é que as coisas aconteceram na vida dessas pessoas. Como é que arranjaram certos trabalhos, uhum. como é que chegaram até lá, se sempre se dedicaram a essa área da vida, ou sempre conjugaram com um trabalho, ou se tiveram que mudar de cidade, de país, para certas oportunidades uhum. acontecerem. E eu gosto muito desse lado que tu só consegues encontrar em verdadeiras biografias. Ou documentários, por exemplo. Mas pronto, neste caso estamos a falar de ler, um uhum. bocado por aí.
1: Então, e por falar em documentários, costumas ver?
0: Sim, costumo procurar alguns documentários na internet e na Netflix, e essa é uma das secções que eu mais exploro, é de documentários e biografias, mas por acaso ultimamente não tenho visto nenhum.
1: Eu tenho aprendido francês, e uma das formas que eu tenho gostado mais para o pôr em prática é precisamente ver filmes e documentários em francês, e tenho até visto mais documentários do que filmes, porque eles têm um site que funciona. Eu não sei se aquilo é como a nossa RTP Play, mas eles têm uma série de... ele chama-se arte.tv ou .fr, agora não me recordo, e eles também têm uma série de filmes, séries e documentários disponíveis gratuitamente, e tenho visto muita coisa. Vi um sobre a Simone de Beauvoir recentemente, e outro que eu tenho que ir pesquisar, que eu agora não quero dar informações.
0: Sim, mas já agora que estás a falar nisso, como é que tu treinas essa parte de aprendizagem? Tu colocas legendas ou é só ouvir mesmo?
1: Não, eu...
0: Ouves sem legendas, vês sem legendas os documentários?
1: Eu, por agora, ainda preciso das legendas.
0: Okay.
1: Sim. Porque eu gostava de já estar no ponto em que consigo ouvir sem qualquer suporte e compreender, mas
0: sim,
1: não.
0: Sim. Estou a perguntar isto porque há pessoas que apesar de precisarem de legendas, não é?
1: Uhum.
0: O que ajuda mais facilmente a aprendizagem. Por exemplo, eu... posso ver um documentário de uma outra língua sem legendas e apanho quase, se calhar, zero.
1: Ah, ok, já me quis dizer que apanhavas.
0: Não apanho quase nada.
1: Faz sentido,
0: e,
1: sim.
0: E claro que as legendas ajudam bastante a tu compreenderes e a ajudar a traduzir a língua.
1: Até porque estás a ouvir uma expressão, e eu acho que só o ouvir já ajuda a treinar o ouvido. Aliás, minha professora passou o ano todo a dizer-nos para ouvirmos nem que fosse 2 minutos de francês todos os dias. Portanto, acho que só o ouvir ajuda. Mas acho que depois ver por escrito nas legendas... Ah, porque isso é outra coisa. Eu estou numa fase de transição em que, como já consigo perceber, em vez de pôr as legendas em português ou em inglês, que são línguas que eu compreendo, estou a ouvir o áudio em francês e já tenho as legendas também em francês.
0: Pois, isso é importante porque associas a voz à palavra.
1: Sim.
0: E sabes exatamente como é que ela é escrita,
1: sim,
0: como
1: sim.
0: é que ela é pronunciada.
1: É isso. Pronto. E
0: já agora, estás-te a safar nisso?
1: Acho que sim. Não sei se estou pronta para nível académico, né? Porque estou a aprender francês sim. para estudar para a França. Mas acho que nas coisas do dia-a-dia já me consigo desenrascar. Sim.
0: Mas isso também é um daqueles aspectos que, a partir do momento em que tu começas a integrar no país, na comunidade, aprendes que

0: calhar a uma velocidade completamente diferente do que estares
1: Sim.
0: ali de volta dos livros, a estudar, etc. Né? Ou seja, tu se calhar em uma semana ou duas ou um mês começas logo a falar fluentemente com aqui os nossos.
1: Sim, eu espero que seja isso que aconteça e já falei com uma malta mais velha que também já fez o que eu estou prestes a fazer e eles disseram que apanharam o francês muito rapidamente porque é, olha, acho que é um pouco como eu apanhei o inglês, como é uma língua que está em tudo hoje em dia, que eu ouço na música, nos filmes. Eu acho que ajudou a apanhar com maior velocidade, apesar de não estar a viver num país de língua inglesa, mas acho que é isso que vai acontecer com o francês por estar rodeada da língua todos os dias. E pronto, acho que também tem sido uma forma muito fixe de descobrir coisas novas através dos documentários, voltando a ligar ao que estávamos a falar. Eu gosto muito, isto é um bocado irónico agora, mas gosto muito dos documentários sobre aliens que às vezes dão no canal Story. Não como fonte de informação assim para confiar cegamente, mas mais como fonte de entretenimento.
0: Ok. Sim, mas eu por acaso gosto muito da língua francesa. Acho que é muito bonita de se ouvir e a pronúncia, a forma como os franceses falam, acho muito engraçado. Pronto, basicamente é isso. Espero que te dês bem lá por esses lados. E depois devias fazer aqui um programa só em francês também, ou fazer só uma crónica em francês só para...
1: Mas a falar francês ou a passar a música francesa?
0: Também a falar francês.
1: Credo, eu já fiz um Solaris só com música francesa, sim. Mas a falar francês não.
0: Ok. Em termos de cultura francesa, também exploras essa parte? Já estás a começar a explorar ou já exploravas de antes, ou como é que estás a explorar essa, a parte da cultura? Músicas, filmes?
1: Pronto, eu acho que acabo por explorar mais a música do que outras coisas, porque também tem muita parte do ouvir, pronto, que era o que eu queria praticar. E acho que só agora estando lá é que vou começar a conhecer, porque eu sinto que de resto é tudo um pouco superficial o que eu sei. É isso, sim.
0: Okay.
1: Pronto, vamos à música.
0: Bora.
1: Proponho então agora ficarmos com o So We Won't Forget do Cruambin.
0: Ok.

Acabámos de ouvir uma sequência de três músicas, a começar lá atrás pelos Kruang Bean, com a música So We Won't Forget, seguidos de Circles, dos Duran Jones and the Indicators, e a música que acabámos mesmo agora de ouvir foi o Love's Not Too Bad, da nossa incrível Maru. Então, para terminar esta primeira hora do Emissão Assistida, vamos ouvir um pouco do álbum de destaque desta semana, que é o Forest of Your Problems, dos Snapped Ankles. Os Snapped Ankles são um coletivo britânico de pós-punk e de música eletrónica, conhecido por se apresentarem disfarçados de entidades da floresta e usar sintetizadores instalados em troncos de madeira. Este álbum, Forest of Your Problems, foi lançado em 2021 e tem uma sonoridade sobretudo de dance punk, com letras satíricas que criticam o capitalismo, a especulação imobiliária e os problemas ambientais modernos. Proponho então ficarmos com a primeira faixa do álbum, que também lhe dá nome, Forest of Your Problems.

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Olá novamente, o meu nome é António Marques, continuo acompanhado pela Matilde Mimoso, mas desta vez comigo atrás da mesa. E vamos estar convosco na segunda hora do emissão assistida de hoje, dia 31 de julho. Até às 16 horas continuamos com breves minutos de conversa e alguns minutos de música. E neste momento estamos a ouvir a música de Luís Bravo com o nome O Porto.

0: Ora então, vamos dar a continuidade a este programa com a música de Luís Bravo de fundo. Estava há bocado a falar com a Matilde sobre música e gostava de te perguntar se tu tens algum álbum preferido ou quais são os teus álbuns preferidos que te marcaram ao longo da vida.
1: Ora bem, eu diria que, assim, quando se fala álbuns preferidos, as primeiras coisas que me vêm à cabeça é o Plastic Beach dos Gorillaz. Também gosto muito dos primeiros dos Radiohead. E pronto, depois há uma banda que eu também estou sempre a falar aqui, que são os Fontaines DC, que tem o coração e o álbum mais recente deles, que é o Romance, que saiu em 2025, ou se calhar já em 2024. É também um dos meus preferidos.
0: Uhum. Eu tenho um dos meus álbuns favoritos. Boa questão. Tenho muitos álbuns favoritos. Eu gosto muito do álbum dos Beatles. Agora não me estou a lembrar do nome. Mas é aquele super famoso,
1: o Abbey Road.
0: Sim. Os meus gostos musicais é muito à base de bandas e não muito de álbuns. Até porque eu acabo por ouvir mais música a música e não dedicar-me a ouvir um álbum específico. Eu, quando gosto de uma banda, é muito difícil para mim escolher um álbum. Às vezes acabo por ouvir até discografias inteiras e acabo por apreciar todos os álbuns. Claro que há uns que eu gosto mais do que outros, mas é difícil para mim dizer-te um álbum que eu gosto, que eu preferido. Eu gosto muito dos Beatles, gosto muito do Pink Floyd. Bandas como os Doors, e é um bocado por aí.
1: Eu, por acaso, faço um pouco ao contrário, porque eu, quando estou a começar a descobrir um artista, gosto de ir álbum a álbum e perceber a identidade de cada um. E por isso, na minha cabeça, ou seja, pelo que tu estavas a dizer, parece-me que a discografia de um artista na tua cabeça está toda assim um bocado misturada e não distingues um bocado os álbuns, não é?
0: Pois, eu percebo o que é que queres dizer, e tu, ao ouvires um álbum por completo, consegues perceber também a evolução que a banda teve ao longo.
1: Exato, ao longo. Olha, era um bocado como estávamos a falar dos Capitão Fausto e de como os primeiros álbuns tinham uma sonoridade muito mais para o rock, e é algo que eles já não fazem atualmente. Eu gosto de perceber essas mudanças de estilo, e das melhores formas para fazer para mim é ir ouvindo álbum a álbum, perceber a identidade não só sonora, mas também álbuns que querem contar histórias. Pronto, vou acabando por fazer um bocado assim.
0: E já que estás a falar nos Capitão Fausto, é também uma banda que eu aprecio bastante, é uma das minhas bandas preferidas portuguesas. Andei uma fase aí em que ouvia tudo o que era, andava mesmo viciado, tipo, dias inteiros a ouvir tudo o que era deles. Qual é que é o teu álbum favorito dessa banda?
1: Eu diria que é A Invenção do Dia Claro, de 2019. Eu acho que é o meu preferido, mas também gosto muito do Gazelle.
0: A sério? Eu pensei que fosses falar dos álbuns mais antigos deles.
1: Eu gosto do Gazelle.
0: Ok.
1: Não sei se é o primeiro, mas é dos primeiros.
0: Acho que é assim. Exato, é dessa altura, do primeiro ou segundo álbum deles. O primeiro é Teresa, não é? Não, como é que é?
1: Teresa é uma faixa.
0: É uma só uma faixa.
1: Do Gazela.
0: Sim. É Pesar o Sol.
1: É
0: Pesar o
1: é
0: Sol, pois é, Gazela. Depois não sei se tiveram mais algum além dos Dias Claros. Pronto, gostaste mais desse? Este último álbum, qual é que é a tua opinião sobre ele?
1: Olha, eu gosto bastante. Era como eu estava a dizer, já é uma sonoridade bastante diferente do que eu sonhei no início. Mas acho que eles também... acho que acompanham o crescimento deles enquanto pessoas. Eles tiveram um membro da banda que saiu também. E o álbum é muito sobre isso e sobre mudança. E para mim, a evolução que eles tiveram fez imenso sentido. E gosto, talvez não tanto como os outros, mas gosto muito.
0: E conheces a editora deles, Cucamonga?
1: Conheço, sim. Há outros artistas que eu gosto bastante que estão na mesma editora. Gosto muito de Luís Severo.
0: Ui, adoro.
1: Bem Fachada, acho que também está. Os Ganso também. E tu?
0: Sim, eu conheci os Ganso através dos Capitão Fausto. Fui procurando e cheguei até eles. E acho que, apesar de serem estilos parecidos, têm personalidades completamente diferentes na forma de tocar, cantar, produzir tudo. E depois tu ouves e pensas, bem, isto é... são muito idênticas as bandas, mas não, são coisas completamente diferentes e ganham uma afinidade muito grande com a música dos Ganso. E também conheci o Luís Severo, é espetacular,
1: tipo,
0: é uma naturalidade incrível, tipo, ele pega numa guitarra e só com a voz dele consegue fazer música espetacular. E já ouvi ao vivo o Luís Severo ali no Salão Brasil há uns anos atrás. Por acaso, eu estava à espera de o ver com a guitarra, mas ele fez um concerto a solo só com o piano, a tocar piano.
1: É
0: bonito, sim. Eu não estava muito à espera de o ver nesse registo, o que fez com que mudasse um bocadinho as músicas, ou seja, estás a perceber? Mas gostei bastante. E tu já viste alguma dessas bandas ao vivo?
1: Já vi os Capitão duas vezes, sim. Eles vieram cá com o Vinho de São Francisco já há alguns anos, já não sei dizer bem quando é que foi. E também tiveram cá na Latada, também fui lá para a frente. Acho que os concertos da Latada têm todo um contexto diferente, mas eu considero, nem sei se o vi todo, mas considero o meu segundo concerto de Capitão Fausto foi esse.
0: Ok. Pronto, nós vamos aqui dar continuidade à música. Agora vamos ouvir Fragoso com Sair é para Fora. Até já.

0: E gostava de te perguntar, Matilde, há bocado falámos na tua hora. Há bocado falámos na tua hora que sobre leitura, e gostava de te perguntar o que é que estavas a ler neste momento. Estavas a ler algum livro, ou qual é que foi o último livro que leste?
1: Olha, eu estive a ler um livro da Virginia Woolf, que também já falei aqui, então não me vou alongar muito nessa parte, mas chamava-se O Quarto de Jacob e acabei há muito pouco tempo. Gostei até, e decidi começar a ler Os Jogos da Fome, que é um livro mais juvenil, mas que me escapou, que eu nunca tinha lido. E eu, sendo muito fã de distopias e assim, achei que me faltava, que eu precisava de ler. E comecei ontem ou anteontem o primeiro volume dos Jogos da Fome. E apesar de nunca ter lido os livros, já conheço bem a história, porque já vi os filmes todos e estou bastante por dentro da história, e acho que vai ser uma ótima leitura. Apesar de, como eu disse, estar mais direcionado para um público mais jovem, acho que é um livro importantíssimo, não só em termos de qualidade de escrita, como também na mensagem e nos temas políticos que transmite.
0: Uhum.
1: Andas a ler alguma coisa tu? Ou tens alguma opinião sobre os Jogos da Fome, se quiseres falar sobre isso?
0: Não, por acaso, o que eu te iria perguntar é se tu... Como é que tu escolhes os livros? São coisas que tu acompanhas? Ou vais a secções de livros ver o que é que te atrai mais na prateleira?
1: É assim, eu há uns tempos tinha esta regra de não comprar um livro novo sem ter acabado de ler tudo o que tinha.
0: Ah, isso é uma boa regra.
1: Mas eu quebrei-a completamente, porque entretanto comecei a ir a muitos alfarrabistas e, como são preços super acessíveis, acabo por comprar livros quase desnecessariamente, e agora tenho imensos na estante que nunca li. Então, na verdade, eu só escolho a minha próxima leitura. Eu sento-me à frente da minha estante e, dentro do que tenho, vejo o que é que me apetece neste momento. Normalmente aproveito o verão para sagas e fantasias. O verão passado comecei a ler Game of Thrones, li os dois primeiros, que são duas autênticas bíblias, e o verão só deu para isso, ainda não acabei. E agora os livros dos Jogos da Fome são mais pequeninos, mas quero ver se os leio todos, porque acho que o verão é a mesma altura para me aventurar em sagas, que eu também gosto, no fundo. São os géneros que eu gosto, é ficção científica e fantasia. É, o que predomina são coleções e sagas.
0: Esses livros são grandes, não é? São de muitas páginas.
1: Os do Game of Thrones são enormes.
0: Ou seja, isso é daqueles livros para tu passares tipo horas,
1: sim,
0: a ler, não é?
1: Sim, sim.
0: Não é aqueles livros que tu lês meia dúzia de páginas hoje, outras amanhã, ou seja, é para devorar.
1: E são livros que não são nada convenientes para andar a passear com eles. Eu adoro andar sempre com um livrinho na mala, vai eu não ter uma meia hora de seca que preciso de queimar, pego no meu livro. Só que andar com aquele calhamaço não era muito conveniente. Até tive uma situação insólita que combinei de ir com os meus amigos, irmos todos à praia, e eu decidi trazer o livro comigo e fui gozada. Fui gozada, dizer que andava com a Bíblia atrás. Pronto, mas era o que eu estava a ler na altura, estava a ler Game of Thrones.
0: E é o que andas a ler, tens que levar o livro contigo para todo lado, não é?
1: Pois, eu aprendi que esses grandes não são nada práticos.
0: Há muitos momentos bons para ler. Vale mais estar a ler do que estares tipo uma hora no telemóvel a ler, a ver coisas que não...
1: Precisamente não... por isso é que eu gosto de andar sempre com o livro atrás. Por exemplo, perdi o autocarro e o próximo é só daqui a meia hora. Tenho um livro. Vou para uma consulta e não sei quanto tempo é que vou estar na sala de espera. Livro. Pronto, isso, acho que é uma boa maneira também de combater o scroll nas redes sociais.
0: Isso que tu estás a falar é uma coisa que eu próprio também me esforço. Se bem que eu não

0: Gosto de andar muito com mochilas e malas atrás, mas sempre que eu vou para algum lado é que eu sei que posso ter momentos mortos, eu opto por andar com um livro atrás, mesmo que eu provavelmente não leia nada, que eu às vezes ando a passear o livro, basicamente, mas se eu tiver o livro ali ao pé de mim e se eu me lembrar dele que o tenho, é uma oportunidade que tu tens no dia para ler alguma
1: Sim.
0: coisa, seja uma ou 50 páginas, tu vais ter ali o livro ao pé de ti e vais ler. Se tu não tiveres, mesmo que te lembres, não tens oportunidade nenhuma.
1: Pois é isso. Às vezes quero ler e não o tenho.
0: E tu basicamente andas a ler esse livro agora, não é?
1: Uhum, comecei ontem, anteontem.
0: Ah, ok, então ainda estás no início, não é?
1: Sim, já conheço a história. Também é engraçado porque no que toca a adaptações gosto sempre de as ver depois de ler o livro.
0: Veres o...
1: Ou seja, ver o filme depois, okay, de ler o original, né?
0: Ok, é sempre melhor do que veres antes, não é? Geralmente é o que
1: eu sinto,
0: costuma...
1: porque normalmente quando vai para o cinema já é uma versão adaptada e normalmente são sempre cortados pormenores e eu gosto da história completa, não é?
0: Okay.
1: Eu sou defensora de, em 99% dos casos os livros são melhores. Há uma adaptação que eu adoro, que eu acho que é bastante fiel ao livro, que é de Mulherzinhas, a mais recente, de 2019, porque há muitas adaptações desse livro, que obviamente também deixa pormenores de lado, mas acho que diria que está ali no 1% de adaptações que eu me atrevo a dizer que são melhores que os livros. Mas eu, pronto, eu não sou muito de clássicos, então quando eu tentei efetivamente ler o Mulherzinhas, da Louisa May Alcott, não tive uma boa experiência, mas acho que o problema é mesmo o género.
0: O que geralmente se calhar acontece é os pormenores nos livros acabam por ser muito mais importantes ou na história, não é? Na história o livro acaba por ter muito mais pormenores do que se for um filme.
1: Sim, era o que eu ia dizer, até porque há oportunidades no papel que se calhar são muito mais difíceis de executar no filme. Que eu estou a pensar, por exemplo, monólogos internos das personagens, coisas que se passam só na cabeça deles. É muito mais fácil colocar uma personagem ou expor todo um raciocínio de uma personagem num parágrafo de um livro do que estar constantemente num filme. Agora estamos a ouvir as vozes da cabeça dele. Eu entendo que seja um pormenor que muitos diretores e os escritores dos guiões escolham deixar de lado ou mostrar por outras formas, mas acabam por se perder detalhes importantes para mim.
0: Exato.
1: Pelo menos.
0: Sim, eu desta forma também tive uma experiência há pouco tempo em que conhecia a história de um livro e depois fui ver o filme e não saí de lá decepcionado, mas tive a sensação de que as imagens que eu vi no filme não eram as imagens que eu tinha criado na minha cabeça quando
1: pois
0: estava
1: isso é
0: a ler
1: outro
0: o
1: problema,
0: livro.
1: Sim.
0: E depois tu lês o livro, crias uma imagem na tua cabeça, de género, aquele cenário é assim, as coisas estão a acontecer daquela maneira, e depois vês um filme que supostamente é uma história contada através do livro, não é? Mas as coisas são completamente diferentes e às vezes até parece que perdem um bocado a orientação do livro.
1: Mas acho que também é um texto muito interessante para perceber
0: diferentes.
1: Como é que como é que a partir da mesma fonte as pessoas imaginam, claro, coisas completamente diferentes.
0: Isso acontece também com a música, não é?
1: Claro, sim.
0: Nós,
1: as sensações
0: música,
1: que evoca.
0: Interpretações diferentes.
1: Exato.
0: Tu podes interpretar a letra de uma maneira, eu posso interpretar de outra, é interessante. Ok, estamos agora a ouvir uma música de DJ Vibe, DJ e produtor nacional. Neste momento estamos a ouvir Bombay e vamos continuar a ouvir. Até já.

0: A música que se segue é de Saramago, também DJ produtor nacional, com o tema Segredos. Vamos dar continuidade à conversa. Eu e a Matilde estávamos a falar há bocado de música, depois voltámos a falar sobre... livros e agora estávamos aqui a conversar sobre filmes.
1: Uhum. Estávamos a falar sobre adaptações de livros para filmes.
0: Exato.
1: Exato.
0: O que é que tu tens visto? Filmes? O que é que tu gostas de ver a nível de cinema? Tens algum estilo de filmes favoritos ou...
1: Por acaso, com os filmes já não tenho assim um gosto tão... bem definido como tenho com os livros. Sei coisas que não gosto. Não costumo ter muita paciência para comédias. Terror também é um género com o qual eu me aventuro às vezes. E embora consiga reconhecer o valor nesses filmes de terror que já vi, não são normalmente experiências muito agradáveis, porque não gosto de me sentar durante 2 horas numa sala de cinema para estar assustada e num estado de ansiedade. Mas toda esta conversa sobre livros e adaptações fez-me lembrar que fui ver a Odisseia a semana passada. Foi um filme que saiu muito recentemente, e eu sou muito nerd de mitologia grega e assim. Obviamente nunca li a Odisseia, porque é um livro enorme e eu tenho ideia, pelo menos, que é um livro complexo e nunca me aventurei ainda. Portanto, vai um bocado contra também o que eu estava a dizer de gostar sempre de ler o material original antes de ver o filme, mas conhecia bem a história, sim, e gostei bastante do filme. Eu estava pronta para ir e para odiar e para criticar a adaptação, e não é de todo uma adaptação perfeita, nem 100% fiel ao original, mas no geral eu diria que está bem executada, sim.
0: Ok, então tu gostas de... ou seja, tu procuras mesmo aquilo que queres ver.
1: Sim, sim. Sim, eu não com filmes, pelo menos, não gosto muito de ir às cegas, se bem que às vezes são os melhores, são aqueles que surpreendem quando vais sem saber nada. Mas normalmente, quando vou, seja no cinema, seja quando estou a ver em casa, gosto de já ter uma noção para aquilo que vou. E tu?
0: Ok. Eu pessoalmente também não é uma atividade que eu pratico muito.
1: Cinema?
0: Sim, ver filmes, documentários, até vejo geralmente, vejo ocasionalmente e em momentos mortos da rotina. Passo um cheque nos canais da televisão ou em plataformas de streaming e vejo o que me interessa, mas é muito, muito, muito raro. Daí este ser um tema que seja mais fácil de abordar da tua parte do que da minha. Mas então tu gostas desse estilo de filmes?
1: Olha, para ser sincera, filmes assim épicos como a Odisseia nem costumam apelar-me muito. Não gosto nada de super-heróis, filmes de guerra também. Já vi alguns, não diria que são maus, mas não é de todo um género que eu gosto. Gosto muito mais de dramas e sobretudo filmes mais sossegados. Também vi em casa, esta semana vi o After Sun, que foi um filme que já saiu em 2022, acho eu. E eu acho que descreve exatamente aquilo que eu gosto. São filmes em que não se passa nada, mas que são muito focados nas personagens, nas suas personalidades e nas relações umas com as outras.
0: Okay.
1: Eu acho que é...
0: dá para aprender, não é? Que também,
1: sim,
0: às vezes com esse tipo de filmes.
1: Sim, eu acho que prefiro mil vezes um filme em que aparentemente não está a acontecer nada do que um filme em que é só guerra e ação durante 140 minutos e não há pausas e não há momentos para aprofundar as personagens. Isso não dá para mim.
0: Isso faz-te entrar num espaço também de tentares perceber o que é que o produtor do filme às vezes se calhar também quer passar, não é?
1: Sim,
0: porque
1: sim,
0: não é uma coisa clara. É, tu estás a ver,
1: sim,
0: esse tipo de filmes.
1: Quanto mais ambíguo for, também melhor para mim.
0: É,
1: para
0: dá,
1: eu
0: dá
1: depois
0: para
1: de sair do cinema ou depois de fechar o PC, ficar mesmo a pensar neles, o que é que será que isto queria dizer.
0: Yeah.
1: Eu gosto disso.
0: Mas eu também acho isso um bocado frustrante, porque nunca chegas a uma conclusão. Não sentes isso?
1: Em alguns chegas.
0: Acabou e eu não sei o que é que se passou, nem sei o que é que se vai passar a seguir, nem sei como é que.
1: Em alguns até dá para chegar a uma conclusão.
0: Okay.
1: Só não consegues é nunca ter a certeza se a conclusão que tu chegaste era a conclusão que era suposto chegar.
0: Okay.
1: Mas acho que essa também é a parte bonita da arte, é poderes tirar as tuas próprias interpretações e depois debatê-las com outras pessoas que podem ter interpretações completamente diferentes da tua.
0: Uhum. Já que estamos a falar de cinema, tu gostas de ir ao cinema, naturalmente, tu costumas ir?
1: Confesso que este ano fui muito pouco, menos do que gostaria. E agora também com o streaming é muito mais convidativo ficar em casa. Mas adoro a experiência de ir ao cinema, sim.
0: Os preços do cinema também não estão assim muito acessíveis, não é?
1: É verdade, sim.
0: Nós por acaso temos aqui uma instituição que é a Casa de Cinema.
1: Exato, eu ia falar sobre isso, sim.
0: É incrível. Por acaso nunca lá fui, mas já tive testemunhas de amigos meus que lá foram.
1: Já fui algumas vezes, gosto bastante e recomendo.
0: E o preço dos filmes é super acessível.
1: Sim.
0: E é uma coisa que a cidade tem incrível para a cultura da cidade, para promover alguns filmes, algumas obras. E acho que é uma coisa que faz falta também aqui no centro, não é? Isto, também tínhamos aqui uma sala de cinema que acabou por fechar e de certa forma estamos a... A conservar a história da cidade e essa parte da cultura.
1: É, concordo, sim.
0: Tu já lá foste? Que tipo de experiências é que tens a contar sobre a Casa de Cinema de Coimbra?
1: Olha, só fui umas duas ou três vezes e a última vez que fui, já foi há imenso tempo, foi para ver o Ainda Estou Aqui, que não me lembro se saiu ainda em 2025 ou se ainda é de 2024. Portanto, já foi há mesmo muito tempo a última vez que lá fui.
0: A nível de qualidade de espaço, como é que é? Não sei, nunca lá entrei.
1: É uma sala de cinema normal.
0: Normal?
1: Sim. É mais pequena.
0: Ok, mas a nível de qualidade de som, de imagem...
1: Impecável.
0: É idêntica às outras que vemos na...
1: Sim, sim. Acho que a única diferença é mesmo o tamanho.
0: Ok.
1: Acho que é isso, para ser sincera, mas lá está, não vou lá há algum tempo, tenho que ir. Há um filme que eu quero ver agora que está em cartaz, que é O Convite, que eu também quero espreitar, talvez vá lá.
0: Ok, muito bem. Neste momento estamos a ouvir a música Sebzito, de 10 AM Fuse. Vamos continuar a ouvir a música, já voltamos, até já.

E já de seguida temos o programa Petazetas. O meu nome é António Marques, estive aqui com estas 2 horas juntamente com o Matilde Mimoso.

0: entretanto, eu vou estar convosco também na próxima hora para vos apresentar o programa Petazetas de hoje. Entretanto, a Matilde vai sair, não é? E volta, se calhar, outro dia, noutra hora, a fazer outro programa.
1: Exatamente.
0: Então, vamos ficar com... Agora, até já.
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Olá novamente, cá estou eu, o meu nome é António Marques, continuo no ar da Rádio Universidade de Coimbra para mais uma hora de música, mas desta vez a representar o programa da Grelha de Verão, Petazetas.

No programa de hoje vamos dar um destaque a um álbum de música eletrónica onde o iremos ouvir e descrever alguns factos interessantes sobre o mesmo. Estou a falar de Frequências, um álbum de DJ Vibe lançado há 2 anos, em outubro de 2024. Neste momento escutamos Amplo Sensitivo.

Neste momento acabámos de ouvir Amplo Sensitive, a primeira faixa do álbum Frequências de DJ Vibe, lançado em 2024. Depois de mais de 4 décadas a dominar as pistas de dança dos clubes e festivais, DJ Vibe embarcou numa nova aventura com a mesma curiosidade e entusiasmo que o fez aproximar-se há mais de 40 anos. O próprio sentiu que era tempo de assumir um novo desafio, o de se estrear em nome próprio, com um registro de 7 temas originais e 2 colaborações, e o resultado foi Frequências, o primeiro álbum do artista em nome próprio. De seguida, vamos ouvir a segunda faixa com o nome Tribadência. Até já!

Como dizia há pouco, DJ Vibe lançou-se nesta aventura de chamada Frequências, o seu primeiro álbum em nome próprio. Esta musa de criação surgiu no ímpeto para o qual nem o próprio DJ Vibe estava preparado. Ele sentou-se ao computador e começou a brincar, a sorrir com a música que lhe saía da mente e se concretizava em forma de canção. Sucediam-se os sons manipulados e conjugados de forma complexa, complexamente imponentes, complexamente impactantes. De um ímpeto, apercebeu-se que tinha em mãos algo verdadeiramente diferente do que tinha feito até então. Estas frequências eram também tidas elas distintas. Estes sons manipulados apontavam em direções diversas, mas tinham algo que os unia, a sua própria assinatura. E depois de vários registros em formato de compilação, Vibe entendeu que estava na hora de abraçar este novo desafio e de estrear em nome próprio com um registro de originais. O processo de concessão e a aventura foi o que fez ganhar corpo, deixava claro que o título não podia ser outro, daí o Frequências. De seguida vamos ouvir Pulse Me Now.

Através do site MyGig podemos compreender algumas palavras sobre este álbum. Quando se fala de uma pista, fala-se também do mais democrático lugar do universo, aquele onde todos se encontram em igualdade, munidos apenas por um objetivo comum que aponta à liberdade do movimento. Nessa democracia, DJ Vibe é líder incontestado. Tanto quando homenageia o falecido Par Magazino em a próxima faixa Magás, enquanto viaja pelo mundo fora, pelo tribalismo de Oremos as Silações, ou encontra a catarse das elegantes descargas de energia de Pulse Me Now que acabamos de ouvir, entretanto. Ao longo destes temas do álbum, há espaço para batidas fortes e profundas, mas também para momentos de contemplação. Há instantes de coloridas melodias, mas também oscilações de respiração onde o silêncio prevalece. Há sintes atrevidos, mas também baixos inebriantes, sem esquecer o calor dos metais ou as subtis palavras espraiadas como suaves pormenores que levam toda uma melodia. Neste momento, vamos ouvir a Experiência Imersiva, a terceira faixa deste álbum. Até já.

e paixão podem parecer adjetivos genéricos, mas definem na perfeição o que é este álbum Frequências. As pistas de dança são santuários de contemplação onde os corpos procuram refúgio para que as almas se possam encontrar. Não importa a religião, mas em Frequências todos rezam pelo mesmo livro sagrado, o de mais emblemática música de dança. Já de seguida vamos ouvir o tema Magás, em homenagem ao nosso querido Magazino. Até já!

Em palavras do próprio DJ Vibe, este álbum é uma viagem imersiva com diferentes moods que se podem vir em qualquer lado, momento ou circunstância. Ficamos agora com Oremos Oscilações.

Um dos destaques deste álbum foi o facto de DJ Vibe ter feito uma colaboração com um dos artistas de hip-hop mais consagrados do país. Sam the Kid tem uma colaboração com DJ Vibe para o tema Correria. Neste álbum Frequências existem dois mixes, duas remisturas, uma feita por DJ Vibe, outra feita por Sam the Kid. Vamos ouvir as duas e perceber quais são as suas diferenças. Fiquem agora com Correria, com o remix de DJ Vibe.

Incrível estas rimas de Sam the Kid, muito mais interessante quando vemos uma colaboração com um artista de música eletrónica, música de dança. E de seguida vamos ouvir o mesmo tema, mas com um mix de Sam the Kid. Até já.

E com esta música correria, desta vez com uma versão de Sam the Kid, nota-se algumas diferenças na mixagem desta música. Esta última que ouvimos acaba por ter muito mais destaque na voz, acaba por ter uma mistura e uma equalização diferentes. Uma música não tão de pista de dança, mais dedicada ao rap. Como já ouvimos o álbum Frequências por completo, ainda faltam cerca de 10 minutos para acabarmos este programa. Vou dedicar o resto do tempo ao artista que estivemos a ouvir, DJ Vibe, desta vez com o tema Bombay.

E desta forma chegamos ao fim do Petazetas de hoje. Com este programa ficámos a conseguir interpretar a mensagem e a experiência sonora que o álbum Frequências causa. Um programa de escuta ativa de um álbum completo de forma corrida e sequencial é o que nos dá a verdadeira noção da intenção e da personalidade de uma obra. Espero que tenham gostado. O meu nome é António Marques. O Petazetas volta na próxima segunda-feira, dia 3 de agosto, às 16 horas. Continuem connosco na nossa companhia nos 107.9 FM ou, se preferirem, online em ruc.pt.

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Sejam muito bem-vindos ao Culturama. Eu sou a Margarida Mendes e nesta sexta-feira acompanho-o numa viagem pelo melhor da cultura na região de Coimbra, no éter dos nossos 107.9 FM ou em RUC.pt.

Ao longo dos próximos minutos, vamos percorrer a agenda cultural dos próximos dias, com especial destaque para a programação do Verão a Dois Tempos, que continua a levar música, teatro, cinema, performance e outras expressões artísticas aos espaços públicos da cidade de Coimbra.

Vamos, de algum modo, passar por outras propostas culturais da região, desde espetáculos e sessões de cinema, a atividades para famílias, oficinas criativas e passeios na natureza. Sem esquecer, claro, o nosso Fora do Radar, onde esta semana destacamos um dos acontecimentos científicos mais marcantes do ano. O eclipse solar total de 12 de agosto e uma sessão especial do OCE Exploratório dedicada a este fenómeno.

E como já é habitual, terminamos com as sugestões do locutor. Desta vez viajamos até ao cinema de Avas Kiarostami com o filme O Sabor da Cereja, The Taste of Cherries, e passamos ainda pela RTP Play para revisitar a série portuguesa Os Boys.

Começamos então com a nossa Magazine Cultural. O Brão a Dois Tempos continua a levar a cultura aos espaços públicos de Coimbra com uma programação diversificada que cruza música, teatro, dança, cinema, performance e atividades para todas as idades. Ao longo de todo o Brão, praças, jardins e outros locais emblemáticos da cidade transformam-se em palcos de encontro entre artistas e público, valorizando o património e aproximando a cultura da comunidade.

No programa de hoje, damos continuidade à divulgação da Agenda Cultural, destacando as iniciativas que decorrem entre os dias 1 e 6 de agosto. Concertos, espetáculos, performances e sessões de cinema prometem animar diferentes espaços da cidade, sempre com entrada livre e convidando residentes e visitantes a desfrutar de uma programação rica, variável e acessível a todos. Fiquem connosco e descubram o que o Verão a Dois Tempos preparou para esta semana.

No próximo sábado, 1 de agosto, às 7, a Praça 8 de Maio, em Coimbra, recebe o concerto de encerramento da terceira edição do Estágio de Cor e Orquestra, este ano subordinado ao tema Som do Cinema. Com a curadoria de Escola da Noite, este concerto representa o culminar de uma semana de intenso trabalho artístico e formativo. Desenvolvido no Teatro da Cerca de São Bernardo, o estágio afirma-se como uma proposta lúdico-pedagógica, destinada à ocupação dos tempos livres de crianças e jovens durante a interrupção letiva de verão, culminando na criação de um projeto e um objeto artístico de índole musical.

Nesta terceira edição, o público é convidado a embarcar numa viagem pela música do cinema português, revisitando algumas das mais emblemáticas canções de bandas sonoras que marcaram diferentes gerações. Da era de ouro do cinema nacional às produções mais contemporâneas, o repertório destaca algumas das melodias mais icónicas do grande ecrã, evidenciando a riqueza e a diversidade do património musical associado à sétima arte em Portugal.

O estágio que dá origem a esta exibição decorreu entre 27 de julho e 1 de agosto e contou com a direção de Rui Lúcio, Rodrigo Carvalho, Adriano Franco e Lídia Pinho. Reuniu jovens entre os 10 e os 15 anos no coro e entre os 10 e os 18 anos na orquestra, proporcionando uma experiência de aprendizagem, partilha e criação artística que agora será apresentada ao público, às famílias e à cidade.

a parceria da Agência para a Promoção da Baixa de Coimbra, Blue House, Filarmónica União Taveirense e Município de Coimbra. O concerto tem uma duração aproximada de 60 minutos e a entrada é gratuita.

As escadas do Quebra-Costas em Coimbra recebem hoje, dia 31 de julho, pelas 10, e no próximo dia 1 de agosto, pela mesma hora, o concerto Modos Novos, pelo duo Químicos, integrado na programação do Verão a Dois Tempos, com entrada livre.

formado pelos músicos Kiko Pereira e Miguel Ângelo, o Projeto Químicos apresenta o álbum Modos Novos, uma proposta musical que cruza o jazz com sonoridades contemporâneas, explorando novas linguagens e diferentes universos sonoros. O concerto convida o público a uma experiência de escuta marcada pela criatividade, improvisação e diálogo entre voz e instrumentos, refletindo a identidade artística do duo. Modos Novos representa o mais recente trabalho discográfico dos Químicos e reúne composições originais que espelham a complexidade musical dos seus intérpretes, aliando à tradição do jazz, à experimentação e à procura de novos caminhos estéticos. O espetáculo integra a programação do Verão a Dois Tempos, iniciativa promovida pelo município de Coimbra em parceria com várias entidades culturais da cidade.

Ainda integrado na programação do Verão a Dois Tempos, temos A Sua Chamada Vai Ser Atendida por um Profissional, por João Tafarra, com texto de Bruno dos Reis e música ao vivo de Momi Maiga. No sábado, 1 de agosto, às 9h30, no Jardim da Sereia, em Coimbra, o público é convidado a assistir ao espetáculo A Sua Chamada Vai Ser Atendida por um Profissional. Como já disse, uma criação de João Tarrafa, com texto de Bruno dos Reis e participação musical ao vivo de Momi Maiga, integrado na programação do Verão a Dois Tempos e, como é óbvio, com a sua entrada sendo livre.

Este espetáculo cruza teatro, música e performance para refletir sobre as formas de comunicação contemporâneas e a crescente substituição das relações humanas por sistemas automatizados e respostas padronizadas. A partir de um texto original de Bruno dos Reis, a encenação de João Tarrafa propõe uma experiência simultaneamente crítica e sensível, questionando a forma como nos relacionamos com os outros e com as estruturas que organizam o quotidiano. Em palco, a música ao vivo de Momi Maiga, músico e compositor senegalês reconhecido pela mestria na cora, acrescenta uma dimensão emocional e poética ao espetáculo. A fusão entre a sua linguagem musical, influenciada pelas tradições da África Ocidental e pelas sonoridades contemporâneas, e a componente teatral, cria um ambiente intimista e profundamente envolvente.

Inserido na programação do Brão a Dois Tempos, este espetáculo reforça a aposta em propostas artísticas multidisciplinares que ocupam os espaços públicos da cidade, promovendo o encontro entre criadores, comunidade e património urbano. Uma excelente oportunidade para assistir a uma criação original que alia teatro, música e reflexão num dos espaços mais emblemáticos de Coimbra.

na terça-feira, 5 de agosto, às 3, com início na Baixa de Coimbra e percurso itinerante até ao Largo do Romal, realiza-se a performance Se Me Abrissem, Encontrariam Praias, da artista Matilde Real, integrada na programação do Brão a Dois Tempos. Esta criação parte da relação entre o corpo, a memória e a paisagem, propondo uma reflexão poética sobre aquilo que nos constitui e sobre as marcas que os lugares deixam em nós. Através da performance, Matilde Real explora a ideia do corpo como território vivo, onde se acumulam experiências, afetos e memórias, convidando o público a um momento de contemplação e de proximidade. Se Me Abrissem, Encontrariam Praias desenvolve-se numa linguagem interdisciplinar, cruzando movimento, palavra e presença performativa. A obra cria um espaço de encontro entre o íntimo e o coletivo, sugerindo que cada corpo encerra geografias, histórias e paisagens invisíveis que apenas revelam através da experiência artística. A escolha do Jardim da Sereia como palco reforma o diálogo entre a criação contemporânea e o espaço público, permitindo que o espetáculo se desenrole em contacto direto com a cidade e com o seu património, proporcionando uma experiência imersiva, tanto para quem acompanha a performance, como para quem a descobre de forma inesperada.

vamos de seguida continuar com a exposição daquela que é a programação cultural do Porão a Dois Tempos, logo que acabe Jardim Zoológico de Lena D'Água.

Acabamos de ouvir Jardim Zoológico, Selena D'Água, e continuamos agora com a programação do Verão a Dois Tempos para os entre os dias 1 e 6 de agosto. Na quinta-feira, 6 de agosto, às 7, no Largo do Poço, em Coimbra, o Guilherme Tiago Sexteto apresenta o concerto Peace on Earth, integrado na programação do Verão a Dois Tempos no âmbito do ciclo Fazer Cidade.

pelo contrabaixista e compositor Guilherme Tiago, o sexteto apresenta Peace on Earth, um projeto assente em composições originais que exploram o jazz contemporâneo através de uma linguagem simultaneamente lírica, expressiva e aberta à improvisação. O concerto propõe uma reflexão sobre temas como a paz, a convivência e a condição humana, utilizando a música como espaço de diálogo e encontro.

A formação reúne músicos de reconhecida qualidade da cena nacional que interpretam um repertório marcado pela riqueza tímbrica, pelo equilíbrio entre escrita e improvisação e por influências que atravessam o jazz moderno e outras linguagens musicais. O resultado é um espetáculo envolvente onde a expressividade coletiva e a identidade de cada intérprete se unem numa experiência sonora de grande intensidade artística.

O concerto integra o ciclo Fazer Cidade, promovido pelo Jazz ao Centro Clube, no âmbito do Brão a Dois Tempos. O Largo do Poço transforma-se assim num palco privilegiado para a criação e fruição artística, aproximando a música da comunidade e valorizando o património urbano da Baixa de Coimbra.

Na quarta-feira, 6 de agosto, às 9h30, na Casa da Escrita, em Coimbra, decorre uma sessão de cinema ao ar livre, integrada no ciclo No Abstrato do Neorrealismo, homenagem ao cinema português, com a exibição do filme Uma Abelha na Chuva, realizado por Fernando Lopes. A iniciativa integra a programação do Brão a Dois Tempos, com uma entrada que também ela é livre. Realizado por Fernando Lopes e inspirado no romance homónimo de Carlos de Oliveira, Uma Abelha na Chuva é uma das obras fundamentais do cinema novo português. O filme retrata a relação opressiva entre Maria dos Prazeres e Álvaro Silvestre, um casal pertencente à pequena burguesia rural, explorando temas como a solidão, o poder, a decadência e as convenções sociais num ambiente marcado pelo silêncio e pela tensão. Criada em 1972, o filme distinguiu-se pela sua linguagem cinematográfica inovadora, rompendo com os modelos narrativos tradicionais da época e afirmando-se como uma das referências maiores da cinematografia portuguesa. A interpretação de Laura Sobral e João Guedes, aliada à realização rigorosa de Fernando Lopes, faz desta obra um marco incontornável da história do cinema nacional.

Esta sessão integra o ciclo No Abstrato do Neorrealismo, homenagem ao cinema português, que convida o público a revisitar alguns dos filmes mais emblemáticos da cinematografia portuguesa, promovendo o contacto com obras que marcaram diferentes gerações e contribuíram para a afirmação do cinema nacional.

A exibição realiza-se ao ar livre, na Casa da Escrita, proporcionando uma experiência de cinema em espaço público e reforçando a aposta do Verão a Dois Tempos.

Agora, fora da programação do Verão a Dois Tempos e voltados para a programação geral, temos no Teatro e Dança, hoje, sexta-feira, 31 de julho, às 7, na Black Box do Convento de São Francisco, estreia da peça Depressa ao Tecno, a mais recente criação do Teatro do Frio, integrada na 10ª edição do 31 de julho, às 7, na Black Box do Convento de São Francisco, estreia da peça Depressa ao Tecno, a mais recente criação do Teatro do Frio, integrada na 10ª edição do ciclo da

Da Pressaltec não é um projeto de criação e investigação multidisciplinar que cruza som, corpo e experiência sensorial, propondo um percurso que vai da escuta interior à celebração coletiva. A criação investiga a ressonância enquanto relação entre corpos materiais e som, bem como a queda como gesto físico e simbólico, entendida não como falha, mas como uma forma de abdicar do controlo e abrir espaço a novas formas de presença, movimento, toque e escuta.

O espetáculo resulta de um processo de investigação artística e de uma residência desenvolvida no Convento de São Francisco, reunindo uma equipa multidisciplinar com direção artística de Rodrigo Malvar, apoio à criação artística e dramaturgia de Catarina Lacerda, composição e interpretação de Henrique Apolinário e Rodrigo Malvar, desenho de som de Bernardo Bento, desenho de luz de Vilma Moutinho, figurinos de Carl Funk e dispositivo cênico de Filipe Tútil.

produzido pelo Teatro do Frio e apresentada em coorganização com o município de Coimbra e o Convento de São Francisco, da Pressa ao Tecno integra a programação do Dar e Ouvir 2026, um ciclo dedicado à exploração das paisagens sonoras da cidade e à apresentação de propostas artísticas contemporâneas que cruzam diferentes disciplinas e linguagens performativas.

Estamos de volta ao nosso Culturama após Batonga de Angelique Kidjo. No cinema, na sexta-feira, ou seja, hoje, dia 31 de julho, às 9h30, no Centro de Artes e Espetáculos da Figueira da Foz, é exibido o filme Uma Mulher Sob Influência. Realizado por John Cassavetes, a sessão integra o ciclo John Cassavetes, o Verdadeiro Rebelde, e apresenta uma cópia

realizada em 1974, o filme acompanha Mabel Longhetti, interpretado por Jenna Rollins, uma mulher que, devido à indiferença do marido e à pressão do meio social em que vive, mergulha progressivamente numa profunda instabilidade emocional. Ao lado de Peter Falk, Rowlands oferece uma das interpretações mais marcantes da história no cinema, numa obra considerada um dos grandes marcos do cinema independente norte-americano. John Cassavetes, frequentemente apontado como o pai do cinema independente americano, construiu neste filme um retrato profundamente humano das relações familiares, da vulnerabilidade e da condição humana. A sua forma singular de trabalhar com os atores e de privilegiar a autenticidade emocional tornou Uma Mulher Sobre Influência numa das obras mais influentes da sua carreira e da história americana do cinema. A sessão decorre às 9h30 no Centro de Artes e Espetáculos da Figueira da Foz, proporcionando ao público a oportunidade de, por 4€, revisitar um dos clássicos incontornáveis de John Cassavetes em versão restaurada. Ainda no cinema, no sábado 1 de agosto, às 9h30, nas Gândaras, no Conselho da Lausanne, é exibido o filme Aquele Querido Mês de Agosto, integrado na programação cultural do Cineclube 47. A sessão é gratuita e realiza-se ao ar livre, convidando o público a desfrutar de uma noite de cinema em comunidade. A exibição faz parte de um conjunto de sessões de cinema itinerantes nas freguesias do Conselho da Lausanne, promovidos pela Activar, que durante os meses de verão levam o cinema a diferentes localidades, criando momentos de encontro, partilha e acesso à cultura. O Cineclube 47 surge precisamente desta parceria entre o Teatro Municipal da Lausanne e a Activar, sendo constituído por pessoas voluntárias que participam ativamente na programação das sessões, desde a seleção dos filmes até à dinamização das soirées, promovendo uma programação construída em estreita ligação com a comunidade. A programação de verão conta com o apoio do Teatro Municipal de Lausanne, iNature.pt, Junta de Freguesia de Vilarim, Junta de Freguesia das Gândaras, Junta de Freguesia de Serpins, Junta de Freguesia de Foz de Arouse e Casal de Inmio, a ACMC, a Associação de Convívio e Melhoramentos do Candal e a Freguesia da Lausanne. A sessão convida o público a recordar, em família ou com amigos, um bom dos clássicos do cinema português, num ambiente descontraído e ao ar livre, reforçando o objetivo do Cineclube 47.

com mais uma sugestão cinematográfica na quinta-feira, 6 de agosto, às 9h30, no auditório João César Monteiro, do Centro de Artes e Espetáculos da Figueira da Foz, será exibido o filme Sem Eira Nem Beira, realizado por Agnes Barda. A sessão integra o ciclo Agnes Barda, grande retrospectiva, com bilhetes com um valor de 4 euros. O filme acompanha a história de uma jovem vagabunda encontrada morta de frio no sul de França. A partir desse momento, Agnes Barda reconstrói os seus últimos dias através de testemunhos das pessoas que se cruzaram com ela. Um outro vagabundo, uma empregada, um pastor filósofo, um podador tunisino, uma especialista em plátanos, um mecânico e uma idosa. Ao longo da narrativa, a protagonista percorre estradas e campos, sobrevivendo à fome, ao frio, à sede e à solidão, numa viagem marcada pela liberdade, mas também pela exclusão e vulnerabilidade. Realizado em 1985, Sem Eira Nem Beira é uma das obras mais reconhecidas de Agnes Barda e foi distinguido com o Leão de Ouro no Festival de Veneza de 1985, além do Prémio da Crítica Internacional e do Prémio Méliès. A interpretação de Sandrine Bonnet valeu-lhe ainda o César de Melhor Atriz, consolidando o filme como um dos grandes clássicos do cinema europeu contemporâneo.

por outro lado, se procurar boas paisagens e visitas guiadas pelo Distrito de Coimbra, perdão, poderá no sábado 1 de agosto, entre as 5h30 e as 9h30, participar da caminhada guiada que a Hikeland promove. A atividade Pôr do Sol na Serra da Boa Viagem é uma caminhada que percorre alguns dos locais mais emblemáticos da Serra da Boa Viagem na Figueira da Foz. O ponto de encontro é no Miradouro da Bandeira, em Quiaios, e a participação tem o custo de 12 euros. A caminhada tem início no Parque de Estacionamento do Miradouro da Bandeira, de onde é possível contemplar a extensa linha de costa. O percurso segue depois para o interior da Serra da Boa Viagem, passando por um parque de merendas e pela Capela de Santo Amaro, sempre acompanhado por amplas vistas sobre o farol do Cabo Mondego, o Oceano Atlântico e a paisagem envolvente. A atividade apresenta um nível de dificuldade moderado, com um desnível positivo de 400 metros e um percurso circular. Realiza-se com um mínimo de 5 participantes e destina-se a pessoas com 12 ou mais anos de idade, proporcionando uma oportunidade para descobrir a Serra da Boa Viagem através de um percurso que alia natureza, património e paisagens únicas ao final da tarde.

Fora do Radar, o destaque do Culturama desta sexta-feira, é já o dar boas-vindas ao eclipse solar total, que será visível em todo Portugal continental no dia 12 de agosto. O céu prepara-se para oferecer um dos fenómenos astronómicos mais marcantes de 2026. Um eclipse solar total, um acontecimento raro que terá Portugal entre os países privilegiados para acompanhar este espetáculo da natureza. Durante alguns instantes, a Lua irá ocultar o Sol, transformando o dia e noite ao longo da faixa de totalidade e proporcionando uma experiência única para astrónomos e curiosos. Já a pensar neste momento tão especial, o UC Exploratório, Centro de Ciência Viva da Universidade de Coimbra, dedica as suas sessões de astronomia dos primeiros fins de semana de julho e agosto à explicação deste fenómeno. Uma oportunidade para compreender como se forma um eclipse solar, porque é tão raro e o que torna o eclipse de 12 de agosto um dos acontecimentos científicos mais importantes do ano. No sábado 1 de agosto, ao meio-dia e um quarto, no hemisfério 1 do UC Exploratório, Centro de Ciência Viva da Universidade de Coimbra, realiza-se uma sessão especial do programa Em Pleno Dia, Astronomia, dedicada ao tema Um Eclipse Total do Sol que se pode ver aqui tão perto. A atividade destina-se a famílias, jovens e crianças a partir dos 6 anos, com bilhetes entre 8 e 10 euros. Para aqueles que não poderão assistir ao fenómeno ao vivo, o UC Exploratório convida o público a descobrir e compreender este extraordinário acontecimento astronómico através de uma sessão imersiva no hemisfério 1. Explorando como se forma um eclipse total do Sol e porque é que este é considerado uma das experiências mais marcantes da observação do céu noturno. A iniciativa integra o programa Em Pleno Dia Astronomia, que se realiza no primeiro fim de semana de cada mês, proporcionando sessões de astronomia ao vivo, dirigidas a famílias, jovens e crianças, numa abordagem acessível e interativa aos grandes fenómenos do Universo. As sessões decorrem nos dias 1 e 2 de agosto, com horários ao meio-dia e um quarto e às 3 e um quarto no hemisfério do UC Exploratório, na Rotunda das Lajes, Parque Verde do Mondego. Para os mais novos, no sábado 1 de agosto, das 10h15 às 10h45, também no hemisfério 1 do UC Exploratório, realiza-se a sessão Astronomia para Bebés. Trata-se de um filme a 360 graus, especialmente concebido para crianças entre os 10 e os 5 anos e as suas famílias. Astronomia para Bebés foi a primeira produção hemisférica do UC Exploratório e foi distinguida internacionalmente com o Prémio Mariana Gago Eshight Awards 2018 na categoria Smart and Simple. Nesta segunda versão, o filme conta com a animação de Cristina Sampaio e banda sonora de Maria João, proporcionando uma experiência sensorial envolvente que desperta a curiosidade dos mais pequenos pelo universo. Durante cerca de 30 minutos, os bebés e as suas famílias são convidados a embarcar numa viagem pelo espaço, explorando estrelas, planetas e outros elementos do cosmos através de imagens imersivas projetadas em 360 graus. A sessão integra a programação regular do Hemisférium, decorrendo aos sábados, domingos e feriados, e oferecendo uma forma lúdica e educativa de dar os primeiros passos na descoberta da astronomia.

depois desta viagem, não só pelo universo, mas também pelo universo de Cocteau Twins, voltamos para a sugestão do locutor. Na sugestão de hoje, proponho uma viagem ao cinema de um dos maiores realizadores da história, Abbas Kiarostami. O filme escolhido é Taste of Sherry, vencedor da Palma de Ouro no Festival de Cannes de 1997 e uma das obras mais marcantes do cinema contemporâneo. Ao longo do filme acompanhamos o Sr. Vadi, um homem que percorre os arredores de Teherão à procura de alguém disposto a cumprir um pedido muito invulgar. A partir desta premissa simples, Kiarostami constrói uma reflexão profunda sobre a vida, a morte, a solidão e o sentido da existência, sem recorrer a grandes dramatismos nem oferecer respostas fáceis. Com seu estilo contemplativo, planos longos e diálogos de enorme subtileza, Taste of Sherry convida o espectador a participar ativamente na narrativa, encontrando as suas próprias interpretações. É um filme onde o silêncio, a paisagem e o tempo assumem um papel tão importante como as próprias personagens. Mais do que um filme sobre a morte, Taste of Sherry é uma obra sobre a possibilidade de escolher a vida, sobre a beleza escondida nos pequenos gestos e sobre a importância do encontro com o outro. Trata-se de um clássico incontornável do cinema iraniano e mundial que continua, quase 3 décadas depois, a desafiar e a emocionar quem o descobre pela primeira vez. Se procura um filme que permaneça consigo muito depois dos créditos finais, esta é, sem dúvida, uma excelente escolha. A segunda sugestão de hoje leva-nos até à RTP Play, onde pode descobrir ou revisitar Os Boys, uma série de comédia política criada por Mário Botequilha e Vítor Elias. Antes de terminarmos, fica uma sugestão para quem gosta de séries portuguesas com humor inteligente e um olhar crítico sobre a atualidade, Os Boys. Estreada em 2015, a série mergulha nos bastidores da política portuguesa, acompanhando assessores ministeriais, dirigentes partidários, empresários e outras figuras que influenciam, muitas vezes longe dos holofotes, as grandes decisões do país. Com um humor mordaz e uma sátira bem construída, Os Boys mostram como interesses políticos, económicos e pessoais se cruzam nos permanentes jogos de poder. No elenco destacam-se nomes como Filipe Duarte, Isabel Lucas, Jani Zhao, António Fonseca e Orlando Costa, que dão vida a personagens complexas e cheias de ironia numa narrativa que continua surpreendentemente atual. Ao longo de 3 episódios, a série combina humor, crítica social e intriga política, revelando os bastidores de um sistema onde a negociação, a estratégia e a influência são tão importantes quanto o discurso público. É uma produção que faz rir, mas também convida à reflexão sobre o funcionamento da democracia e do poder. Portanto, procura uma série portuguesa bem escrita, com excelentes interpretações e uma sátira política inteligente, Os Boys é uma excelente escolha para se ver gratuitamente na RTP Play.

E assim chegamos ao fim de mais uma edição do Culturama. Espero que estas sugestões o inspirem a aproveitar os próximos dias para descobrir concertos, teatro, cinema, exposições, atividades para toda a família e muitas outras iniciativas culturais que acontecem nesta região. Obrigado pela sua companhia, eu sou Margarida Mendes e volto já na próxima segunda-feira com mais propostas culturais e novos destaques da agenda. Já a seguir, fique desse lado no 107.9 FM ou em RUC.pt para acompanhar a síntese informativa das 6 horas e, logo depois, a música toma conta da emissão com o Maldito Morrito, na companhia de Eduardo Antunes.

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1: Boa tarde, são 18 horas e é tempo de atualizar a informação na Rádio Universidade de Coimbra. O Conselho-Geral reiterou a decisão de manter o atual modelo de eleição do reitor da Universidade de Coimbra. Isto surge após um requerimento de 169 docentes que pediram um processo mais democrático e alargado. Os docentes pretendiam que a eleição fosse realizada por um sufrágio universal com voto direto da comunidade académica, uma possibilidade prevista no novo regime jurídico das instituições do ensino superior que entra em vigor amanhã. Em declarações à Lusa, Adérito Araújo, um dos dinamizadores do pedido, explicou que a decisão de manter a escolha do reitor limitada aos 35 membros do Conselho-Geral causou desconforto entre os professores. Três institutos politécnicos, entre eles o de Coimbra, passam a ser universidades politécnicas a partir de agosto. Esta mudança está integrada na revisão do RGESC e surge após uma avaliação da Agência de Avaliação e Acreditação do Ensino Superior. A nova denominação não interfere com a natureza do ensino, que vai continuar a privilegiar a aprendizagem prática. No entanto, estas novas universidades vão poder integrar cursos e unidades curriculares antes reservadas ao sistema universitário. Em declarações à Lusa, o presidente do Conselho dos Institutos Politécnicos, Luís Souros, alertou para a necessidade de corrigir o subfinanciamento crónico do ensino superior, que explica ser 48% inferior à média da OCDE. A Black Box do Convento de São Francisco recebe hoje às 19 horas a estreia do espetáculo da Pressa ao Tecno. A peça apresenta-se como um drama sonoro de 75 minutos que cruza a investigação multidisciplinar com uma experiência sensorial. Sob o mote A Montanha e o Micélio, o espetáculo inspira-se no Vale Glaciário do Zêzero. Integra ainda elementos de sound healing através do uso instrumental de taças tibetanas associadas a tradições religiosas. Esta apresentação assinala a 10ª edição do Festival Dar e Ouvir, um projeto organizado pela Câmara Municipal de Coimbra e pelo Jazzocentro Clube. Os bilhetes têm um custo de 8 euros. A notícia completa está disponível online em ruc.pt.
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1: Estão neste momento 25 graus na cidade de Coimbra, de acordo com o Instituto Português do Mar e da Atmosfera. Até ao final do dia, os termómetros podem descer até aos 17 graus. Os ventos estão a soprar de noroeste e não há previsão de chuva.

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1: Nesta tarde de sexta-feira, o trânsito em Coimbra está a circular com alguma demora, em particular junto à rotunda da Casa do Sal, na zona do Largo da Portagem, na Avenida Inês de Castro. Chega assim ao fim mais uma síntese informativa, desta vez na voz de Diana Carlos. A informação regressa hoje às 21h. Até lá, continuo desse lado, na melhor companhia, em 107.9 FM, online, em ruc.pt. Deixo-vos agora com o maldito morrito. Tenham o resto de uma boa tarde.

0: noite! Bem-vindos a mais um episódio de Masterchef Cantinas. Temos hoje dois concorrentes. Uma salva de palmas para o João e o Luís.
1: Luís, chega-te à frente. O que é que tens preparado para nós hoje?
2: Boa noite, chefe. O meu prato é lombo de vitela em agridoce com um toque de maçã e pimentos braseados.
1: Luís, com este prato podes dedicar-te à bricolagem porque a comida que tu serviste aqui hoje serve para assentar tijolo. Eu não dava isto ao meu cão. Próximo.
3: Boa noite, chefe. O meu prato é arroz de ontem com frango estufado segunda-feira em fricassé, um bocado mais de arroz que sobrou do outro dia, acompanhado por uma redução de feijoada de terça-feira.
4: Epá, muito bom. Que grande prato.
5: Incrível.
4: Muito bom prato.

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Um maldito mojito. Hoje vamos nos entregar à tropicalidade confortável e relaxada do Helado Tropical, projeto colaborativo de Helado Negro com Reina Tropical, que culmina no álbum Helado Tropical, lançado recentemente neste mês de julho pela Psychic Hotline. É sim um gelado tropical ainda bem fresquinho, o disco que será o destaque desta emissão, que, como habitual, arranca por outras paragens. Arrancamos com a californiana Aelia, instrumentalista apaixonada pelo Tremin e muito inspirada pela região e pela música do Levante. Aliás, o título desta música com que se abre esta emissão é um exemplo disso mesmo. Esta é Crescent Sun, faz parte do seu álbum de estreia Where the Echoes Bloom, lançado em junho com o selo da Living Records All Genre. De seguida, saltaremos para a Austrália, também com o novíssimo álbum estão os Babe Rainbow, editado pela Eureka Music. Acid and Honey é o nome desse álbum de contrastes.

É nesse novo álbum dos Babe Rainbow onde encontramos a sétima faixa Dream Gasoline, que se ouvirá daqui a pouco nesta emissão. Ainda mais à frente teremos a Latintrónica, da colaboração dos argentinos Chancha Via Circuito e Sofia Viola em Virgen de lo Alto, tema de tons orgânicos, quase espiritualistas até, e que saiu em junho pela Wonderville Recordings. É com estas três que arranca esta emissão, que dará lugar central ao veranil Helado Tropical, disco fresquinho da colaboração de Helado Negro com Reina Tropical. O meu nome é Eduardo Antunes, muito obrigado por estarem desse lado no arranque desta viagem radiofónica pela tropicalidade, aqui no Ar da RUC, até bem perto das 19 horas.

nesta Virgem de Lo Alto do Chant Xavier Circuito, Sofia Viola. E agora por Patagónia, Patagónia, teremos Bonita, DCP entre Alumine Guerrero e El Burro. Mais à frente, ouviremos um novo single de Keren e Los Remedios.

pelo México, esta é Criação del Universo, nova de Karen e Los Remedios. Vamos agora ao destaque anunciado a Helado Tropical, álbum colaborativo do equatoriano-americano Helado Negro com a mexicana-americana Reina Tropical. Helado Tropical é um álbum dos teclados e sintetizadores servem de instrumento para criar uma atmosfera leve e descontraída que acompanha este quente sol do verão. Nessa partilha leve há espaço para explorar temas mais íntimos que marcam até as faixas iniciais deste álbum. É por aí que arrancamos com Sensación e depois Tocando.

Chegamos a meio deste destaque ao projeto Helado Tropical, colaboração que se começou a compor em 2024, quando Helado Negro e Reina Tropical se conheceram. Foi numa sessão de estúdio sem grande compromisso. Este projeto colaborativo resultou neste álbum, recém-editado neste mês com o selo da Psychic Hotline, com 9 faixas, mas pouco mais de 26 minutos. E já ouvimos as faixas 1 e 2, agora estamos com esta espécie de interlúdio que é Luna, a quinta faixa, e teremos já a seguir a nona, Un Calor, dos poucos momentos do disco onde surgem mais músicos além deste duo, no caso sendo Naima Palo. Assim deixaremos o destaque com a próxima Un Calor, mas mais à frente surgirão divididos os dois membros deste projeto em destaque, Helado Tropical.

Termina o destaque Helado Tropical. Vamos agora a Helado Negro e é um remix seu deste ano. Estamos com o remix de Helado Negro a Yvonne, dos canadianos Fox Warren. Já a seguir vamos ao EP Malegria em La Oscuridad, EP de remixes a Malegria, de Reina Tropical, e ouviremos Conocerla no edit do projeto Amantes del Futuro. Yvonne, jumping with the standard.

Terminou a conhecer-la original de Reina Tropical no edit de Amantes del Futuro, um dos projetos principais na cena da cumbia rebajada. E assim deixámos mesmo o Zelado Tropical e agora estamos com outro edit, desta vez mais recente, a um original de San Ignacio. No ano passado, o argentino San Ignacio lançou Chico Senhora, álbum onde entrava El Año Que Viene Las Críticas Serán Menos Ofensivas, que agora, no remix brasileiro de Chá de Lirian, se transforma na versão ainda mais desconstruída que este ano que vem as críticas serão menos ofensivas. Depois desta latintrónica mais sombria, o ritmo continuará a aumentar com o tema da Goddess of Rhythm, Karanyame KG.

Para terminarmos mesmo, voltamos a Portugal. Saiu há poucos dias o EP de Hush, com o selo da Disco Texas. É um novo trabalho de MXGPU. Esta é a Tree of Life, uma das quatro faixas desse novo EP do projeto que junta Molinex e GPU Panic. É com esta que terminará a emissão, que hoje também se focou num projeto que se dá pela junção de dois artistas. Helado Negro e Reina Tropical transformam-se em Helado Tropical e celebram sua veia latina nesse fresquinho álbum descontraído. Foi por aí que estivemos nesta emissão, que agora sim vai terminar com esta Tree of Life, por isso resta-me que me despeço de vocês por aqui. O meu nome é Eduardo Antunes. Muito obrigado pela vossa companhia neste maldito morrito. Continuem mesmo desse lado com a RUC no FM ou no online e, acima de tudo, divirtam-se, fiquem bem e até à próxima.

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Muito boa tarde, sejam bem-vindos a mais uma de Santos da Casa. Começamos na ilha de São Miguel, nos Açores. Começamos com Spama Trincana, que acaba de lançar a mixtape Bad Bitches Ouvem Spama, e ouvimos esta faixa que se chama Olhar Para Mim, a abrir esta emissão do Santos da Casa. Já de seguida também, primeiro tema conhecido de um disco que vai sair no início do próximo ano, álbum de estreia em nome próprio, depois de 20 anos, não quer dizer que acabe esta ligação, depois de 20 anos como a voz principal de Azeitonas, primeiro não só, primeiro em conjunto com Miguel Araújo nos últimos anos sozinho, chama-se Marlon, e o primeiro single chama-se Mudar, e tem a participação de Presto, para os mais distraídos, Presto, um dos elementos dos Mind the Gap. Marlon e Presto, Mudar, por aqui de seguida.

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Chama-se Kinase, é de Elvas, um rapper, um jovem rapper que nos traz aqui o tema Sol. Antes estivemos com um Peculiar do De Faro. O Peculiar tem um novo tema, chama-se Moça. No início da sequência em que não falei pelo meio, Mudar, é estreia a solo, estreia em nome próprio de Marlon, com a participação de Presto. Seguimos com um novo single para Dinis Mota, chama-se Se Esta Vida É Deste Lado.

Cepa Torta é um dos temas do disco Quer, Quer, Quer, disco deste ano de Assul, projeto de Cláudia Assul. Assul é um dos projetos que passa pelos bons sons. Na próxima semana, nesta edição de 2026, Assul é um dos nomes de domingo, dia 9, o Festival de Cor de 6 a 9, quinta 6, sexta 7, sábado 8 e domingo 9. Daqui a pouco continuamos a falar de bons sons, mas antes, olhando para trás e para o que acabaram de ouvir, antes de Assul estivemos com Sandrino, Se Me Quiseres Contigo, e também Dinis Mota, Se Esta Vida. Há pouco falava-vos de Assul, que vai estar no domingo dia 9 nos Bons Sons, em São Solos. A seguir falo-vos de Lican, que está no primeiro dia, já na próxima quinta-feira, dia 6. Lican tem novo single, é o nosso Santo Altar para esta semana, e passa por aqui já de seguida este Perfil do Ocidente. Logo depois vamos até 2000, ao álbum Recordação desta semana dos Coldfinger. O álbum chama-se Left Hand e vamos hoje ouvir a faixa Liquid. Antes, Perfil do Ocidente e Lican, o que vamos ouvir agora, a banda, daqui a pouco o tema Liquid.

Estivemos com os destaques da semana, desta semana, no Santos da Casa. Primeiro, o Santo no Altar, perfil do Ocidente de Lican. E acabamos de escutar Liquid dos Coldfinger, o álbum Left Hand de 2000. 7h34 no computador da RUC. Seguimos com aquilo que é o segundo single lançado esta semana do projeto Mary Poole. O tema chama-se Favorite e faz parte de um álbum de estreia que sai no final de agosto e que se vai chamar Rotten Luck.

Chama-se Vampiro Português, é o tema mais recente para os Zurrapa. Antes estivemos com Maripool e Favorite. A seguir viramos agulhas para o novo single de Extra Zen, chama-se They Know My Name.

Jeito de ser, Pipe Núncio, antes Mike e Zé Maria com Sal. Fechamos com uma versão remix para a Macelada dos Bandua, Fragment Remix.

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Sexta-feira, 31 de julho. Sejam bem-vindos a mais uma emissão de Este Mundo e o Outro. Até às 21 horas. Nos 107.9 FM. Ou em www.rug.pt. Mais uma viagem de circunnavegação pela melhor música moderna que se vai fazendo por esse mundo fora. Como é hábito todas as sextas-feiras neste horário, a abrir os vossos fins de semana de verão. Saudações especiais para os nossos ouvintes na República Dominicana. República Dominicana, de onde vem Gabi de los Santos. Ela que se estreou em formato longa duração no ano passado. O disco chama-se Buenas Intenciones. E encerrava com este Todo Bien, que ainda ouvimos em fundo. Buenas Intenciones, um dos grandes discos vindos das Caraíbas, em 2025. A abrir o programa de hoje. Um programa com muitas novidades e algumas recuperações de 2025 que ainda andamos a ouvir por aqui. E por falar em novidades, em maio deste ano, o libanês Mark Codsey editou um novo single, chama-se The West, e junta-se ao seu já extenso percurso a solo, mas também como parte de projetos como os Scrambled Eggs, Lumi e Zalfa. Os Scrambled Eggs são já parte da história, era a banda libanesa onde Mark Codsey era guitarrista, mas os duos Lumi e Zalfa continuam por aí. Enquanto esperamos por novos trabalhos, Mark Codsey vai editando a solo. The West é o seu mais recente trabalho. Estamos já a ouvi-lo em fundo. 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

O brasileiro Abe Bikila, ou BK, como é habitualmente conhecido, aqui com a voz de Evinha e o trabalho de produção de Colo neste Cacos de Vidro. O tema que faz parte do alinhamento do álbum do ano passado, Diamantes, Lágrimas e Rostos para Esquecer. O sample da Evinha vem de Esperar para Ver, um tema do seu álbum de 1971, Cartão Postal. Diamantes, Lágrimas e Rostos para Esquecer foi uma das mais importantes edições de 2025 no Brasil e conta com as participações de Luigi Luna, Luciana Melo, Meli, Borges, Maui e Jenny Rocha. Isto para além de samples de Milton Nascimento e de Chavan. Do Brasil para a Ucrânia, onde já estivemos na passada semana, desta vez para destacar o EP Kiev Praha, dos indie rockers de Kiev, Gapotchka. O EP tem 4 temas e abre com Yulia, a canção que escolhemos para a emissão de hoje. A data de edição é de 20 de março. Fiquem com os ucranianos Gapotchka.

Últimos minutos dedicados ao indie rock. Nesta emissão de Este Mundo e o Outro. Primeiro com os ucranianos Gapotchka. E logo a seguir com as espanholas Shigo. E o seu single de três temas, editado a 22 de maio passado. A nossa preferência caiu sobre a canção do meio, A Minha Amiga, Shigo, que estiveram ontem em Santiago de Compostela e que depois de agosto vão continuar por aí em concertos. Estejam atentos e, se for caso disso, deem um saltinho à Espanha para as verem. É mais fácil do que irem a Kyoto, no Japão, para verem um concerto dos Onjitsu Kyuen. 5 anos depois de Mood, o trio japonês está de regresso com um novo disco. Chama-se Believe e saiu a 1 de abril de 2026. 1 de abril, mas não é mentira. Apesar do single de apresentação ser este Can't Believe. Fiquem com os Onjitsu Kyuen.

O novo single Irmiklaat, lançado a 13 de maio, na calha um novo disco, mas provavelmente só para o próximo ano. Ainda à volta com as edições de 2025, não paramos de ouvir o disco da colombiana Gabriela Ojeda, Andariega, sem dúvida uma das grandes surpresas da nova vaga de cantautoras latino-americanas. Andariega sucedeu a Templo Cómodo, o disco de estreia, que já datava de 2021. Pelo meio houve uma enxurrada de singles que escorreram pelas plataformas de streaming, mas o que queríamos mesmo era novo disco. Ele chegou em abril de 2025 e foi um dos acontecimentos editoriais da música colombiana. Vamos recuperá-lo aqui com o tema Sacan Sandacan, Gabriela Ojeda.

Caroline Dufaux e Lila Ferrez, o duo de canto polifónico Cocanha, formado em Toulouse e que editou em maio deste ano Flamme Folklore, álbum de onde retiramos Clem. Cocanha, com um ano de 2026 prodigioso, ainda há pouco tempo, andaram pelas bocas do mundo com o projeto musical baseado nas vozes e histórias das trabalhadoras têxteis da Occitânia francesa. Uma colaboração com outros dois duos, desta vez da Catalunha, La Sara Fontaine e Tarta Helena. Mais a sul estamos em África, em particular no Reino de Marrocos, de onde nos chega novo disco para o quinteto berber Tarwa Ntniri. Eles que passaram pelo MED de Lolé no ano passado. Zaman é uma edição de 17 de abril passado e foi apresentado por este Nebina. De Marrocos, os Tarwa Ntniri.

Despedidas de mais uma emissão de Este Mundo e o Outro na antena da Rádio Universidade de Coimbra, desta vez a partir da Costa Rica com o projeto Buen Camino e o álbum La Única Outra Cosa Es Nada, editado no final do ano passado. Patos en el Lago de la Sabana foi o tema em rotação nestes minutos finais. Temos mais uma até ao sinal horário das 21 horas, mas antes fica o habitual aviso para todos os que nos quiserem escutar pelo fim de semana fora e mais além. Esta e outras emissões do Este Mundo e o Outro estão em formato podcast na página www.rug.pt. Passem por lá. O último postal musical desta semana vem do Líbano, com o trio Prefaces e Lekos Ramle, um disco conceptual também do ano passado, Aqua Marina. Tenham um ótimo fim de semana. Nós voltamos na próxima sexta-feira pelas 20 horas para abrir mais um fim de semana de verão. Fiquem bem, fiquem com a RUC.

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1: Boa noite, são 21 horas, tempo de atualizar a informação em 107.9 FM e também online em ruc.pt. O Instituto Politécnico de Coimbra vai passar a chamar-se Universidade Politécnica a partir de agosto. A alteração resulta da entrada em vigor da nova lei que altera o regime jurídico das instituições de ensino superior. Foram 13 os Institutos Politécnicos Nacionais que agora passam a chamar-se Universidade Politécnica. Coimbra recebe amanhã a Supertaça Cândido de Oliveira. O jogo está marcado para as 20h15 no Estádio Municipal da cidade de Coimbra. E vai opor o Porto, campeão nacional, ao Trofense, aliás ao Torriense, vencedor da Taça de Portugal. Os bilhetes para o encontro estão esgotados. Arranca esta sexta-feira o ciclo A Dois Tempos, integrado na programação de verão promovida pela Câmara Municipal de Coimbra em vários espaços da Baixa e da Alta. A abertura faz com o projeto Químicos, que atua nas escadas do Quebra-Costa hoje e volta a subir ao mesmo palco improvisado amanhã, sempre às 22 horas. Este duo é formado por Kiko Pereira e ainda Miguel Ângelo e integra a programação de jazz associada ao Festival das Artes Quebra Jazz. Os concertos têm entrada livre e marcam assim o arranque de um ciclo que ao longo do mês de agosto vai ocupar também a Praça 8 de Maio e ainda o Parque Manuel Braga. A Praça 8 de Maio recebe amanhã, às 19 horas, o concerto Som do Cinema, concerto de encerramento da terceira edição do estágio de coro e orquestra. A apresentação mostra à cidade o resultado do trabalho desenvolvido durante uma semana por crianças e jovens durante as férias de verão no Teatro da Cerca de São Bernardo. O concerto inclui melodias marcantes do cinema português e junta crianças e jovens num espetáculo de entrada livre. A iniciativa está integrada no verão A Dois Tempos. O CEE Exploratório dedica o primeiro fim de semana de agosto ao eclipse solar previsto para o próximo dia 12, com novas sessões do programa Em Pleno Dia Astronomia. As atividades decorrem este sábado e também no domingo, no Hemisférium, com sessões ao meio-dia e um quarto e às 15 e um quarto. A proposta explica como acontece um eclipse solar e o que vai poder ser observado em Coimbra e no resto do país no próximo dia 12 de agosto. As sessões destinam-se a famílias, jovens e crianças a partir dos 6 anos de idade.

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1: Vamos ao tempo. Na cidade de Coimbra estão 21 graus neste momento, isto segundo o Instituto Português do Mar e da Atmosfera. O vento sopra fraco vindo de noroeste e para a próxima madrugada não se prevê a ocorrência de aguaceiros, com a temperatura mínima a poder baixar até aos 17 graus. Já para amanhã, sábado, o IPMA prevê uma máxima de 31 graus para a cidade de Coimbra e uma mínima de 17, com o vento a soprar moderado vindo de noroeste. E assim termina mais uma síntese informativa, desta vez na voz de Luís Pereira. Lembrar que a informação volta a ser atualizada amanhã às 10 da manhã com mais uma síntese informativa. Até lá, continuo sintonizado nos 107.9 FM. Já de seguida temos Olha o Robô aqui na antena da Rádio Universidade de Coimbra. Sou Luís Pereira, tenham um ótimo fim de semana.

0: Sorry, para que lado a biblioteca Joanina?
1: Olhe, vai já aqui na rotunda, vira à direita, à primeira, depois segue mais um bocadinho, vai ter outra rotunda, vira logo à esquerda e logo a seguir, na terceira rotunda, vai para a esquerda outra vez.
2: É, okay? Pá, não compliques, pá. Para aqui e apanho o metro.
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0: Sejam bem-vindos a mais um Olho ao Robô, programa de ciência e tecnologia da Rádio Universidade de Coimbra. Nos últimos meses, Portugal passou por um fevereiro muito chuvoso, com risco de cheia em Coimbra, e agora um julho, de alguns dias de calor extremo. Parece que vem aí também mais dias em agosto com calor a níveis um bocado elevados. Tivemos perto de ter noites tropicais já e também temperaturas excepcionais. Para ajudar a compreender este tipo de episódios, recebemos hoje no programa Pedro Cunha, ele que é professor catedrático de Geologia da Universidade de Coimbra e é também investigador no MARÉ. Antes de mais, muito boa noite por ter aceitado o convite para estar aqui. Este ano tivemos um fevereiro de facto muito chuvoso, ali janeiro-fevereiro, e depois, poucos meses depois, tivemos um julho com alguns dias, não só em Portugal, mas também em outros países do sul da Europa, com um calor bastante intenso. O que eu lhe pergunto é, isto são episódios soltos, fora do comum, ou fazem parte de um quadro climático normal para estas regiões do planeta?
1: Muito boa noite. Em primeiro lugar, é sempre um prazer estar aqui na RUC. Aliás, deve ser a terceira vez ou a quarta, já nem sei. Sobre a pergunta que me coloca, eu diria que há duas justificações. Uma justificação tem a ver com a tendência de subida de temperatura que se tem verificado nos últimos cerca de 80 anos, em que há uma reta tendência de cerca de aumento, em que já aumentou cerca de 1,5 graus centígrados, e portanto na atmosfera, e na superfície do oceano cerca de meio grau.
0: Mas é relativamente a que ano?
1: Nos últimos 70 anos.
0: 70 anos, 70
1: exatamente.
0: Anos, ok.
1: Portanto, essa subida de temperatura geral, o que é que ela vai provocar? Há uma tendência de alteração das zonas climáticas. Isto é, no nosso caso, por exemplo, nós temos, digamos, o limite, o Algarve é um limite com, em que temos, o Algarve ainda está na zona tropical, na zona temperada, e ela torna-se mais úmida à medida que formos para norte. O Minho tem muito mais explosividade e a Galiza ainda mais, não é? Mas Marrocos já está a entrar na zona tropical seca. Portanto, mais ou menos por aí, faz-se o limite em duas zonas climáticas. O que é que acontece se houver um aumento gradual da temperatura global? O que vai acontecer é que esse limite tende a migrar para norte. Claro, com oscilações, não é? O que é que isso nos dá? Dá que certos fenómenos atmosféricos são típicos de um clima tropical, como os ciclones, por exemplo, nós vamos-los sentir em Portugal, e já houve efeitos desses, por exemplo, até ao paralelo da Figueira da Foz, tivemos já, não é? Casos de grande destruição. Porquê? Porque justamente por esta oscilação com migração para norte. Mas certas outras zonas, portanto, aumento de temperatura vai dar maior frequência de eventos extremos e um aumento geral de condições cada vez mais negativas, etc. É assim, depende da zona do globo que estamos a considerar. Se eu estiver na Dinamarca, e onde já estive em vários, pelo menos umas 5 vezes em anos sabáticos, no último, justamente porque se notava este aumento de temperatura, no inverno praticamente não houve neve. E, portanto, eles ficaram muito contentes por ter relva quase todo o ano.
0: Sim.
1: Portanto, pois. Atenção. E o frio maior, a zona polar, também é reduzida. Portanto, o que vai acontecer é que se houver um progressivo aumento, há uma alteração na largura, portanto, as zonas mais quentes alargam a sua dimensão. Mas isso é em terra. O que é que acontece, por exemplo, no oceano? Só há um oceano, porque a água está toda ligada. Nós é que dissemos que há vários oceanos, está errado. Okay. O que é que acontece, por exemplo, se nós tivermos os nossos peixes habituados aqui na nossa costa atlântica? Se a temperatura aumenta e se estes peixes gostam muito de estar com uma determinada temperatura, eles vão migrar para norte. Vão para a temperatura que eles gostam. E nós vamos receber outros peixes que estavam a uma latitude, por exemplo, perto de Marrocos. Uhum. Portanto, a parte da biologia tende a adaptar-se às novas condições que o clima lhe está a dar. E geralmente essas condições tendem a ser lentas. Mas nós, geólogos, que conhecemos o registro do passado, e não é preciso ir muitos milhões para trás, mesmo no Quaternário, no período em que já havia os romanos primitivos. Reparem, o problema é que as variações para períodos mais frios são muito mais rápidas do que a subida de temperatura para períodos quentes. E isso pode ser um problema, porque nós neste momento estamos num pico chamado interglaciário, e o que virá dentro de algum tempo, e nós não sabemos quando, porque isto depende nomeadamente da atividade solar, nós vamos caminhar para um pico glaciário. Isso é o que nós sabemos, olhando. Agora, nós estamos a trabalhar uma escala mais baixa, mais próxima de nós. Qual é essa escala? Nos humanos que nos antecederam, os neandertais e depois os sapiens ou os humanos modernos, o que eles faziam é, quando o clima se estava, por exemplo, a tornar mais frio, eles migravam na paisagem para zonas mais amenas, e migravam atrás também dos animais que faziam o mesmo, para os caçarem. O problema é que nós hoje não nos queremos adaptar. Nós, muitas vezes, ou ocupamos zonas que fazem parte da dinâmica natural de um determinado sistema, como, por exemplo, fazemos casas, edificações, na planície de inundação de um rio, que é a zona que o rio não está lá sempre, mas nas cheias vai lá estar.
0: Sim.
1: Ou, no caso de haver períodos mais quentes, nós já não estamos habituados a lidar com o calor. E, portanto, ficamos muito atrapalhados. Por exemplo, no caso da Dinamarca, eles não tinham problemas com o frio. As janelas e tudo, estava tudo muito bem vedado. Nós aqui temos problemas enormes, porque Sim. as nossas janelas não vedam bem o calor interno ou deixam passar o calor exterior. Isso tem a ver com a nossa adaptação. Pronto. Isto foi a temática da tendência de aquecimento global. Agora vamos a ver uma temática que é da variabilidade a uma outra escala, menor. Então aí temos várias coisas.
0: Pois, porque só gostava aqui de introduzir aqui, se calhar no seguimento da sua conversa, uma pergunta, porque estamos aqui a falar de situações diferentes.
1: Escalas diferentes.
0: Isso, escalas. Um ponto de vista está a olhar décadas ou centenas de anos ou milhares, e o outro é uma escala muito mais curta. Ou seja, o que eu gostava que também introduzisse aqui na nossa conversa era como é que se consegue, no fundo, separar essas dois tipos de análises, não é? O que é que distingue de forma simples meteorologia de clima, as alterações
1: Exato.
0: Climáticas daquilo que já é natural no planeta Terra e que acontece há milhares ou milhões de anos, não faço ideia. Ou seja, como é que se distingue essas coisas e como é que aí na explicação que está a dar, se calhar para os nossos ouvintes ficar claro essa separação entre as duas Exato. Perspectivas, as duas escalas de que nos estava a falar.
1: Ok, então vamos lá ver. Para nós, humanos, a variação de maior intervalo temporal é a oscilação entre períodos interglaciários e os glaciários. Dois interglaciários, perto de nós, estão afastados de cerca de 100 mil anos. Estamos nós, em princípio, num pico interglaciar, num máximo de calor.
0: Máximo de calor.
1: Exato.
0: Neste momento, o planeta Terra.
1: É assim, nós não controlamos a atividade do Sol.
0: Sim, sim.
1: Podemos ver os ciclos, mas há muitos mecanismos forçadores.
0: Ou seja, esse pico também já não contribui, já não está a ajudar.
1: Eu não sei se vai subir mais, se vai começar a descer. Okay. Ninguém. Não temos dados para isso.
0: Mas estamos perto de um extremo,
1: Pronto.
0: No fundo.
1: Agora vamos ver outras escalas, maior.
0: Uhum.
1: Outras escalas é os mecanismos forçadores. A maior parte deles são orbitais. Estarem a fazer o que eu disse há pouco, que é mudanças climáticas. Isto é, o nosso clima aqui em temperado pode se tornar mais seco. Por exemplo, aqui em Coimbra temos um Sim. temperado mais ou menos habitual. Se formos para o norte, está mais úmido. O que acontece é que, se houver, com este aumento de temperatura, nós aqui em Coimbra podemos começar a ter um clima temperado do tipo Alentejo.
0: Uhum.
1: E se continuar esta tendência, pode a zona tropical seca começar a entrar. Isso é uma mudança climática.
0: Mas essa mudança ainda é natural ou já é introduzida pelo
1: Isso é
0: pelo
1: outra questão,
0: humano?
1: Mas nós ainda não chegámos aos ciclos pequenos. Mas eu posso já responder a isso.
0: Sim, pois.
1: Isso é uma pergunta
0: só
1: muito interessante.
0: Para ficar claro para quem nos está a ouvir,
1: muito
0: conseguir
1: bem.
0: Separar as duas coisas.
1: O que é
0: descrever
1: real?
0: Descrever o fenómeno
1: Pronto.
0: Normal do planeta e aquilo que é provocado pelo homem.
1: Isso é uma pergunta muito interessante. O que é que nós conseguimos saber? É, desde que há estações meteorológicas, a de Coimbra é muito antiga. Tem cerca de 100 anos de medição, depois não é exatamente o mesmo intervalo, a precipitação e a temperatura. Mas vamos pensar nos 100 anos.
0: 100 anos, disso. Então. Ok.
1: O que é que tende a acontecer... vamos lá ver, aí há duas coisas. Por exemplo, se nós compararmos duas séries, geralmente nós para um clima é a média da precipitação e da temperatura num período mais alargado. Garanto, devia ser, por exemplo, 100 anos.
0: Okay.
1: Mas como nós só temos estações que no máximo mediram durante 100 anos, para poder comparar, nós temos de chamar as séries climáticas, isto é, vamos usar um intervalo mais pequenino, geralmente 30 anos. No caso de Coimbra, temos 30 mais 30 e ainda podemos fazer mais 30. O que é que os colegas que estudaram isso descobriram? Se compararmos as séries climáticas aqui de Coimbra, não se nota nenhuma tendência diferente entre as várias. A gente estaria à espera que aumentasse a temperatura.
0: Okay.
1: Mas não se nota isso.
0: Não é possível ver.
1: O que é que se nota? Que há uma grande, cada uma tem uma grande variabilidade interanual. Okay. Na pressão e temperatura. Isso é outra questão que onde eu queria chegar. Mas, vamos lá ver. Vamos considerar a tendência global de subida de temperatura de 1.4 em 70 anos. Vamos assumir isso. Agora eu pergunto. Os cientistas não sabem, nesta variação global da atmosfera, qual é a percentagem que se deve aos mecanismos forçadores naturais, climáticos, naturais, e qual é a restante percentagem que se deve às ações humanas. Ninguém sabe.
0: Ninguém sabe.
1: O que diz é assim, a emissão de CO2 está a aumentar. Então qual é a minha resposta para isso? É o seguinte... Nós temos que fazer todo o esforço, por exemplo, para reduzir a poluição sólida, líquida e gasosa. E a gasosa tem uma influência direta no clima da Terra. Agora, qual é o nosso problema global? E que há países com um grau de desenvolvimento enormíssimo, que são os grandes consumidores de recursos geológicos, de água, etc., e de outros recursos. E temos outros países que vivem na pobreza e que são os países ricos que lhes vão buscar os recursos geológicos.
0: E muitas vezes diz que são os países mais afetados, são esses países mais pobres. Já agora pergunto porquê.
1: E os poluidores são os ricos.
0: Sim,
1: então,
0: exatamente.
1: Nós agora, o que devia acontecer, desculpe ter interrompido,
0: força,
1: é
0: não,
1: só
0: não,
1: para
0: força.
1: Concluir o raciocínio. Agora dizem, não, vocês, pobrezinhos, não podem... gastar recursos, nem carvão, etc., porque para atingirem o grau de desenvolvimento, se aproximarem de nós, estão a fazer poluição. Sim. Isso não é justo. O que devíamos a nível mundial, os vários países, entendermos sobre um modelo de desenvolvimento sustentável global. Porque senão é um desequilíbrio enorme e não nos entendemos. Atenção, que o nível de comunidade que nós temos hoje, nós temos que perceber qual é o nível de conforto que nós queremos ter. Porque o nível de conforto vai estar relacionado com o consumo de recursos, nomeadamente os geológicos e biológicos, e a água, que faz parte também, a subterrânea faz parte dos geológicos, e a de superfície não, mas a de superfície está quase toda poluída.
0: Uhum.
1: E, portanto, nós temos que estabelecer como é que se faz esse nível de regulação.
0: Já agora aproveito para lhe perguntar, para lhe fazer uma pergunta que eu creio que é poucas vezes feita neste tipo de conversas. Há muitos protestos para que as grandes... Normalmente, protestos ambientais sempre a apontar o dedo a governos ou a grandes empresas. O que lhe pergunto é, o nível tecnológico, o estado da tecnologia atualmente e as soluções tecnológicas que existem, seriam suficientes para se aplicadas, levar a uma redução da tal poluição que nos falava há pouco, que fosse suficiente para no fundo interromper o tal, o tal contributo que está a dar para o aquecimento global, ou ainda não estamos, ainda não há tecnologia que permita isso sem perda de conforto para os seres humanos na Terra? As pessoas estão habituadas a um certo nível de vida, nível de conforto, podemos mesmo usar a palavra conforto. Será que a população tem noção que para se deixar de poluir tanto teriam que viver de uma forma bastante diferente, provavelmente?
1: Ora bem, aqui há duas questões. Portanto, o conhecimento e as competências são a chave para nós atuarmos bem. A tecnologia só nos ajuda a concretizar, por exemplo, as boas ações. Não há problema com a tecnologia se ela for bem utilizada. E não utilizada, por exemplo, num princípio egoísta de fazer dinheiro. Uhum. Esse é o problema. Aí o Estado tem que ser o regulador. Agora é assim. A nossa atuação no planeta tem que ser justamente o que se esqueceu há uns anos, que era pugnar pela qualidade ambiental. Hoje as pessoas só falam na emergência climática ou na alteração climática, ou impedir a alteração climática. Não se fala em pugnar pela qualidade ambiental e não se fala justamente em fazer toda a estratégia para chegar a isso, como, por exemplo, o consumo sustentável dos recursos, de uma forma equilibrada, o acautelar que há áreas pristinas. Nós, neste momento, é raríssimo encontrarmos uma área que não esteja toda cheia de edificações, toda alterada, e com os seres vivos, ainda com alguma capacidade de ter alguma vida selvagem ou natural. E, portanto, há uma série, os recursos, o consumo dos recursos, tudo isso, há uma série de fatores que nós temos que evoluir. Por exemplo, os países do Norte, o que é que eles já fazem? Eles, no que diz respeito às cheias, não é? Nós temos a ideia que vamos fazer barragens para controlar as cheias. E depois não conseguimos. Há erros. No caso do Mondego, as barragens e o projeto foi para uma cheia de, com o caudal em Coimbra, amortecido pelas barragens, era 2 mil metros cúbicos por segundo. A partir daí, temos inundação da Baixa de Coimbra e de outras povoações e o colapso da obra hidráulica. E desde 2001 já houve 4 cheias com o caudal milenar. Portanto, há uma coisa que não estava bem que eu estudei. Portanto, nós não podemos pensar que escravizamos completamente, por exemplo, um rio.
0: Pois.
1: Nós depois podemos voltar a este tema que é muito importante. Porquê que os cálculos dão errados? Pronto. O que é que fazem, por exemplo, na Holanda? Não. Eles querem que os rios tenham cheias periódicas, porque as cheias periódicas vão depositando sedimento nas planícies de inundação e vão nas tornando topograficamente mais altas.
0: Ou seja, eles respeitam esse espaço do rio,
1: exato,
0: não é?
1: Usam-nos para atividades de lazer, coisas de desporto, com estruturas amovíveis.
0: E aqui em Portugal ocupamos esse espaço
1: cheio.
0: Aqui
1: queremos é construir. Uhum. Vamos atrás dos interesses imobiliários.
0: Há, se calhar, menos respeito pela natureza, talvez.
1: Aí é o comando imobiliário. Há alguém que tem milhões para investir e toca de suspender o PDM, toca de forçar a APA a retirar uma coisa que por lei é obrigatória e não se pode construir, que é a REN, e toca de fazer. Como é que isso é possível? Pronto, mas eu nem quero entrar para aí, que é um assunto tão negativo que não me interessa.
0: Muito bem.
1: Não me interessa. Vamos ao outro assunto.
0: Vamos.
1: É assim, eu não percebia como é que pode haver erros nos cálculos hidráulicos tão grave que um caudal, que só devia ter, com os grandes sistemas da barragem da Agueira, que é uma barragem enorme, depois Fronhas, também é importante, mas a Agueira é que consegue encaixar. Como é que é possível haver um erro tão grande de haver 4 caudais que deviam ser milenares? Então o que é que eu fiz? Eu percebi que quem fez o projeto utilizou o momento de 1915, que foi quando começaram a haver medição direta de caudais aqui em Coimbra.
0: O projeto está-nos a falar de...
1: Da regularização da obra hidráulica do Mondego e da obra do Baixo Mondego, etc. Uhum. O de Mondego tem as barragens também, não é?
0: Sim.
1: Pronto. O projeto foi publicado em 62. Eles só puderam fazer medições até 1960. Portanto, dão cerca de 45 anos. Não é bem 45, houve 5 sem registro. Ora bem, o que é que eles calcularam? Calculam o chamado período de recorrência de um dado caudal. Calcularam para 100 anos. Geralmente é 100 anos que se utiliza. 5 anos. Não é bem 45, houve 5 sem registro. Ora bem, o que é que eles calcularam? Calculam o chamado período de recorrência de um dado caudal. Calcularam para 100 anos. Geralmente é 100 anos que se utiliza. O valor que eles deviam ter

0: certo. Não batia certo, porque o cálculo deles não era o que estava a verificar. Então o que é que eu fiz? Fui compilar toda a documentação histórica, e Coimbra tem o registro, só há um caso na Europa que é igual, desde o século XII. Tem um registro documental de cheias, muito detalhado, pormenorizado, desde 1199.
1: Já agora, porquê que esse registro existe? Quem é que o apontou?
0: Pronto, porque Coimbra é uma cidade importante desde a Idade Média. Então há registros na documentação do rei.
1: E são dados fiáveis?
0: Exatamente. Por exemplo, Santa Cruz, dos jesuítas, da universidade, da Câmara. Tudo. E diz lá tudo. Okay. Reparem, nós sabemos o ano, o mês e em muitas sabemos o dia. Portanto, no momento temporal não há erro nenhum. Depois cada uma diz-nos: a água chegou a metade da baixa. A água chegou até a entrada de Santa Cruz. A água inundou toda a igreja de Santa Cruz. A água ficou com 2 metros dentro da igreja de Santa Cruz e teve que ir um homem a nado trazer o Santíssimo, e o bicho ficou todo contente e deu-lhe uma moeda de ouro.
1: Ok, já vai esse nível de detalhes, de documentos.
0: Nós, com base nisso, e muitas das que já existe medição numérica, nós conseguimos, e houve uma que teve, em 1948, teve que cerca de 4.400 ou qualquer coisa assim. Nós podemos comparar algumas das medidas com as antigas. E dentro das antigas, nós podemos comparar umas com as outras. E então chegamos a um valor estimado, provável, de X. Usando essa série, o que é que eu descobri? Que há períodos, estou a falar dos eventos extremos de precipitação. Em Coimbra, um evento extremo, portanto, o caudal máximo instantâneo em Coimbra dá-nos o resultado de um evento de precipitação em toda a bacia hidrográfica montante de Coimbra. Estamos a falar de eventos extremos, não estamos a falar do que chove no ano. Então o que é que eu vi? Que há períodos em que há muito frequentes caudais extremos de grande valor, intervalados com períodos, geralmente mais curtos, de caudais menos frequentes e de menor valor. E batem certos, por exemplo, com o período da pequena idade de gelo, o ótimo dia volta, etc. Mas isso são os grandes. Depois há uma ciclicidade que lá está, impressionante. Está lá a ciclicidade do North Atlantic Oscillation, da La Niña, do Enzo, etc. Está lá tudo. E pode-se fazer a interpretação em termos do comportamento, por exemplo, do Montego. E o que é que isso significa?
1: E agora com esses dados consegue fazer projeções para o futuro? Consegue, certo?
0: Isso é assim. Vamos lá ver. O que acontece desde 2007, nos resultados, nos valores medidos, é que os caudais extremos têm uma reta de tendência crescente. Então o que é que eu fiz? Se um caudal amortecido pelas barragens de 2300 já dá inundação das baixas de Coimbra, porque não é só a baixa, que a gente chama Baixa de Coimbra, é também Santa Clara, e dos municípios que têm edificações nas planícies de inundação, como Montemor. E a partir de 2200 inicia-se completamente o colapso da obra hidráulica ajusante. Então usei esse valor. E o que é que o cálculo estatístico, e usei 3 programas para fazer esses cálculos. E o que é que me diz? Diz que esse caudal vai acontecer entre 30 e 40 anos a partir de agora, com uma probabilidade de ocorrência de 50%. Mas se um inverno coincidir um nau forte com uma El Niña também forte, a frequência diminui. Portanto, o intervalo de acontecimento diminui.
1: Já não são os 30 anos.
0: Já é muito menos. O que é que eu escrevi sobre isso?
1: Pode estar para breve.
0: Não é para breve. Eu diria, nós temos cerca, seguramente, 30 anos para nos precavermos para isso.
1: Ou seja, ok.
0: E o que é precavermos hoje em dia? Diz, mas já está tanto prédios ali em Santa Clara construído na Península de Inundação.
1: Já não
0: o que
1: dá
0: é que podemos fazer?
1: Já não saem dali, não é?
0: O que é que nós podemos fazer? Relativamente ao que está construído, podemos fazer algumas medidas de minimização do risco. Por exemplo, podemos altear as ruas, que é para os carros, se houver inundação, poderem circular, trazer comida, levar pessoas, etc. Podemos também ter comportamentos de alerta que não se podem, em inverno, deixar carros em caves subterrâneas, porque elas sistematicamente têm sido inundadas. Na urbanização de ali em Santa Clara, que se chama, agora não consigo lembrar, ela neste último inverno, o piso de entrada nos prédios estava alagado. Portanto, e porquê? O alagamento não depende só do transbordo. Neste caso não houve transbordo. É também a subida do nível freático, porque é uma zona relativamente baixa e há água.

0: que vem da vertente. Isso, o que é crucial é o alagamento, pode resultar dos dois fenómenos. Então, repare-se, nós, porquê que o erro do período de recorrência é tão grave e afetou tudo o resto? Portanto, afetou o cálculo da obra e depois afetou outra coisa. Os planos que fazem o nosso ordenamento, como o PDM, não é só de Coimbra, todos os municípios têm território nas planícies de inundação. Portanto, o PDM, os planos de proteção civil, têm um zonamento de risco de inundação errado, porque está subestimado. O caudal de recorrência real, se nós fizermos períodos maiores, está subestimado. E porquê que isto acontece? Porque Portugal, vamos falar do nosso território, Portugal, depois podíamos passar para outros países, está sujeito a um clima temperado com uma forte influência mediterrânica. E isso é que justifica que os nossos rios tenham uma grande variabilidade interanual nas características de caudal, que resulta das características, neste caso, de precipitação. E, portanto, se nós calcularmos um período de recorrência num intervalo pequenino, por exemplo, 45 anos, quer calcular o período de recorrência de 100 anos, para já, estatisticamente, o valor é baixíssimo. Para calcular 100 anos, eu devia estar a usar 400 anos. Mas depois temos este facto que o rio, como tem uma enorme variabilidade de caudais, eu não posso usar um período curto, devia usar um período mais largo. E, portanto, tudo isso está errado. E nós estamos expostos a um risco que a maior parte dos decisores políticos nem imaginam que ele existe.
1: Nós ao longo desta conversa começámos por falar mais do calor, agora já estamos...
0: Mas podemos ir para o calor.
1: Em cheias.
0: Estamos no verão.
1: Não, tudo bem. Mas eu estou aqui, já falámos um pouco também sobre poluição e sobre as alterações climáticas que isso acaba por provocar, mas eu noto que a maior parte dos dados que nos têm dado olha mais para os acontecimentos naturais, não é? E a forma como eles têm evoluído ao longo dos anos no planeta. Ou seja, se tivesse que atribuir uma percentagem de probabilidades ao nível da responsabilidade, tanto do aquecimento, das temperaturas mais altas como cheias, ou seja, a responsabilidade é mesmo mais de fenómenos naturais do planeta ou há uma grande percentagem também de ações humanas erradas ou decisões, falou dos decisores políticos que acabam por tomar mais decisões e ocupar espaços que deviam estar entregues à natureza. Portanto, se tivesse que criar um estudo para definir que percentagem de culpa atribuir a cada um dos lados, a que percentagem chegaria?
0: Isso tem vários níveis de resposta. O primeiro que eu descobri é que os mecanismos que estão relacionados, portanto, o resultado dos fatores naturais, e estou agora para já a fazer só os mecanismos forçadores naturais, relativamente à temperatura e à precipitação, não são aleatórios. Eles são o resultado da dinâmica da atmosfera, com tudo o que a condiciona.
1: Incluindo...
0: Portanto, fatores orbitais, como outros que têm a ver já com uma dinâmica mais própria do planeta. Isso é a primeira questão. Pronto. Depois disso, vai originar uma determinada ciclicidade. Portanto, cada fator, cada mecanismo, sei lá, a oscilação do Atlântico Norte, vai provocar uma variabilidade nos países que estão próximos do Atlântico, que tem um intervalo de anos e determinadas características. Pronto. Como é que eu percebi isso, que nós estamos expostos aí? Porque estudei 820 anos. Eu tenho um registro de eventos extremos de precipitação, não é da média de precipitação anual, é os eventos extremos de precipitação, durante 830 anos. Não há ninguém que tenha um registro tão grande, porque só há medições de temperatura e de precipitação nos últimos 100 anos. Então, o que é que vamos lá ver? É assim, quando o homem começou a fazer impactos na atmosfera, diz que é a partir da Revolução Industrial, e tem cada vez contribuído mais, vê-se no crescimento do CO2. Agora, o problema foi o que eu disse. Nós não sabemos qual é a percentagem hoje para as modificações que estamos a ter, nomeadamente este aumento de temperatura, por exemplo, não estamos a considerar a precipitação, isso é uma outra coisa.
1: Sim.
0: Está a aumentar. Ninguém sabe qual é a percentagem dos naturais, dos mecanismos forçadores naturais versus os antrópicos.
1: Os antrópicos são os causados.
0: São os causados pelas ações humanas.
1: Mas quando
0: ninguém sabe.
1: Quando se fala deste assunto, quando há Sim. especialistas a falarem sobre isto, normalmente há muitas certezas já apontarem a ação humana como uma grande
0: Mas
1: causa do que está a acontecer.
0: O que eu digo é, não há dúvida que há ação humana. Não há dúvida
1: nenhuma. Não se consegue medir, é isso?
0: Não se consegue medir, mas a mim não me interessa isso. Interessa é que nós façamos a redução de ações, nomeadamente a poluição,
1: okay.
0: que reduza isso mesmo.
1: Ou seja, pelo que eu estou a perceber, o seu ponto de vista,
0: atuar, okay,
1: deve-se atuar para reduzir a poluição.
0: Nas fontes.
1: Ok, mas olhar também para os fenómenos naturais, ou seja, não descurar essa parte. É
0: Eles
1: isso?
0: estão sempre presentes e obedecem a uma lógica da dinâmica natural.
1: Então, deve-se olhar para os dois lados e, no seu ponto de vista, não tem sido feito.
0: Deve-se respeitar a natureza.
1: Sim.
0: Não pensar que a gente pode escravizar, como um rio. A gente acha que um rio, que quando está natural, que é o rio selvagem. Não. Selvagem é quem não entende o rio.
1: Sim.
0: É verdade. Há pessoas aí que acham que o que temos que fazer é muitas barragens para controlar o rio e depois muitos canais em botão. Se for em betão ainda é melhor, porque assim o rio não rebenta, não faz erosão. Isso é escravizar o rio.
1: E não é possível.
0: Mas o rio nunca será escravizado. Vejam o caso do Mondego. O Mondego, fizeram este cálculo de que tem as cheias centenárias e com o caudal... os engenheiros disseram assim, com estas barragens a funcionar, com o protocolo de gestão, conseguimos que um caudal de 2 mil metros cúbicos por segundo só ocorra de mil em mil anos. Provou-se que não é verdade.
1: Okay.
0: Porque fizeram o cálculo num período pequenino e num intervalo em que eu calculei que tem eventos extremos de precipitação menos frequentes e de menor valor. Portanto, não entendem o rio e não percebem que o rio no passado já teve eventos naturais, não é 3.600, teve quase de 5.000. Documentado historicamente. E o de 48 foi registado. Foi de 4 mil e tal. Isto é, nós vamos ter e as barragens serão impotentes. As barragens só conseguem controlar cheias com baixo caudal ou controlam parcialmente cheias com moderados caudais. Quando chove muito, elas são impotentes. Repare-se, neste caso, 2026, que falou, a barragem da Agueira já estava a 99. Se não tivesse parado de chover, ela era completamente impotente. Isto é, toda a água que lhe chegava à afluência seria efluência. Ela não conseguia reter nada.
1: Iam ter que abrir, não era? Já estava...
0: Não, ela passava por cima. Estavam as comportas todas abertas e ainda passava por cima.
1: Okay.
0: Dependendo da água que estava a chegar. E repara, o que é que acontece a Jusante? As barragens não servem de nada, porque elas já não estão a conseguir reter. E não era Girabolhos que ia salvar. Girabolhos tem uma influência pequenina. A Gria, grande sorte, é que parou de chover num caso limite. Já não houve transbordo. Mas rebentou um dique.
1: Uhum.
0: E vieram cá. A Presidente da Câmara organizou três eventos. Um deles debaixo da ponte. Okay? Na terra. Trouxe cá dois ministros. Trouxe cá o Primeiro-Ministro. Trouxe cá o Presidente da República. Em 2001, rebentaram os diques em 16 sítios. Não veio cá ninguém. E porquê? Porquê?
1: Não sei.
0: Porque a rotura do dique depois custou 3 milhões a consertar, não é em 2001 que rebentou 16 sítios.
1: Uhum.
0: 3 milhões. Mas causou o abatimento da autoestrada A1. Que é uma via estruturante que nunca devia ter caído. Foi um erro, como eu disse na televisão, de engenharia. Fizeram a linha de pilares do ponte diretamente no dique.
1: Uhum.
0: E com o talude, a autoestrada, em vez de apoiar em linhas de pilares, fizeram um aterro. E a saída? Aterro com aluvião. Reparem, a saída da água com força fez sapa no talude lateral. Já tinha acontecido isso em 2001, a mesma coisa. Foi logo lá uma máquina descarregar blocos para baixo para evitar a erosão. Não aprenderam. não aprenderam. E agora aconteceu isso exatamente. E tiveram sorte. Porque se o sifão, que há um sifão imediatamente antes dessa posição da autoestrada, se tivesse funcionado, ele fazia por ele próprio a sapa no talude, no talude do outro lado da autoestrada nesse sítio. Repara, nós confiamos que as estruturas vão funcionar e estamos muito seguros com as obras de engenharia e tudo isso, e elas depois não funcionam.
1: Olha, temos cerca de 10 minutos para encerrar o programa de hoje. Isto, o tempo passa muito rápido neste estúdio. O que eu gostava que focássemos agora a atenção no tal tempo quente, e se calhar também no que com Sim. ele vem associado em Portugal, que são os incêndios, não é? É sempre um flagelo aqui no nosso país. Do ponto de vista científico, que relação, ou seja, voltar a ter a mesma perspectiva,
0: perspectiva do calor e dos incêndios
1: e também da ocupação do território. Não é? Porque fala-se muito de calor, seca, incêndios, mas do ponto de vista científico, que relação existe? Que relação existe? De que forma é que isto é mesmo inevitável? Está o ser humano a agir de forma diferente sobre o território quando comparamos com o que se fazia há 50 anos atrás? Isso é claro.
0: Muito bem.
1: Ainda assim, no seu ponto de vista, que análise é que faz deste de tudo, de verão após verão, termos sempre tantos Exato. Incêndios
0: então,
1: aqui no nosso
0: lá,
1: país.
0: Relativamente a porque é que há incêndios, isso já está bem, o diagnóstico está completamente feito.
1: Uhum.
0: Não há dúvidas nenhumas, toda a gente está de acordo. Nós, neste momento, não temos a floresta tradicional. Essa não arde, ou praticamente com muito. Nós temos uma.
1: As árvores que lá estão não são as autóctones.
0: O problema é que nós estamos a ter uma flor, nem se devia chamar floresta. Temos árvores iguais, altamente combustíveis, no caso do pinheiro, no caso do eucalipto. E portanto, geralmente, até pode ser por pessoas malévolas que põem um incêndio e ele depois é imparável. Os bombeiros só conseguem impedir que o fogo entre dentro das povoações. É quase imparável. Depende depois do fogo variar e dos gastos que se fazem com os helicópteros e dos aviões. É assim, isso é um gasto enormíssimo que o país está. E nem se fala na emissão de CO2. Essa emissão de CO2 é brutal. Portanto, há que fazer as continhas todas. Se vale a pena termos ou não a floresta tradicional, ou se permitimos este investimento de privados em numa monocultura extremamente combustível, que depois vai dar perdas, gastos brutais ao Estado e em vidas, em bens e em CO2, tudo isso.
1: Quando,
0: isso é um aspecto.
1: Quando fala dos privados, é particulares ou empresas?
0: Seja o que for.
1: Certas indústrias.
0: Quem está a viver dessa monocultura.
1: Muito bem.
0: Agora é a questão. Porquê que acontecem os incêndios? Os incêndios acontecem de duas maneiras. Geralmente acontecem no verão, que é quando há maior temperatura. E depois, muitos deles são provocados pelo homem. Ou inadvertidamente, uma máquina agrícola, ou por mesmo causas criminosas. Pronto. Agora vamos lá ver. Isso vai ser potenciado se houver uma temperatura maior e se antes disso houver um longo período em que não houve precipitação. Porque as gramíneas vão estar todas secas e, portanto, ali é um rastilho para chegar às árvores e isso ir. O que é que acontece negativamente? São anos em que chove pouco no inverno e depois os verões são muito secos e prolongados.
1: Ou seja,
0: e de alta temperatura.
1: O sol já está seco?
0: Já está seco e a temperatura alta, basta às vezes um vidro ou refletir ou alguma incineração e aquilo, ou até um raio.
1: Já agora uma pergunta rápida, ou seja, esta chuva toda que aconteceu no inverno,
0: Sim.
1: tanto se falou que poderia dar um verão com ainda mais incêndios, mas até agora... Bem, as temperaturas também tiveram baixas. Ou seja,
0: mas
1: será que os solos não estão tão secos?
0: O problema é a tal
1: ano?
0: Variação interanual. Nós podemos ter uma grande precipitação no verão desculpa, no inverno, e no verão seguinte podemos ter muito pouco. Reparem o que é que diziam do Rio Mondego, que era o Basófias, que tinha muito pouca água no verão, que era errado, porque ele não tinha um metro cúbico no verão, tinha um metro cúbico na água que estava à superfície. Porque grande parte da água circula nos quase 40 metros de aluviões. Portanto, isso está errado. Ele tem mais água. Agora vamos lá ver. O que é, qual foi o nosso problema aqui? Houve um comboio de depressões que aconteceram, mas isso acontece tempos a tempos.
1: Certo.
0: Nós o que temos é que estar preparados para esse tipo de eventos. Não podemos ter armazéns com telhados que nem sequer estão minimamente fixos e não ter sistemas redundantes de comunicações, etc. Isto serviu para nós nos acautelarmos, porque mas... isto acontece. Aconteceu no passado.
1: Voltando ao verão e aos incêndios, só para encerrar o seu raciocínio, a sua análise.
0: Portanto, há períodos de ondas de calor e há períodos de seca. E já nem falo na aridez, que é outro conceito. Portanto, nós no nosso clima estamos muito sujeitos a acontecer em determinados anos, lá está a tal variabilidade interanual, de termos ondas de calor, dos eventos extremos de calor. E depois a seca é algo mais prolongado. Nós estamos sujeitos a isso. Agora, com uma tendência global de aumento de temperatura, isso está-se a facilitar. E esta frequência que nós já temos, ela vai aumentar no sentido dos fenómenos que têm a ver com o aumento de temperatura se tornarem mais intensos.
1: Então, e tendo isso como ponto de partida, que políticas os decisores políticos deviam implementar no terreno e que se calhar não o estão a fazer?
0: Relativamente
1: do seu ponto de vista.
0: À temperatura
1: e aos
0: alta,
1: incêndios,
0: ou...
1: aos incêndios, aos
0: agora
1: incêndios.
0: Vamos chegar. Ora bem, os incêndios eu já disse. Portanto, não podemos continuar a investir em monoculturas de árvores altamente combustíveis.
1: Ou seja, algumas espécies deviam ser mesmo proibidas, é isso em Portugal?
0: Minimizadas. Não pode ser um alto, facilitar esse alto investimento e depois estarmos todos, o Estado, a pagar as indenizações, os danos, aumento de CO2.
1: Ou seja, esse era o ponto principal.
0: A balança é negativa.
1: Okay.
0: A balança acaba por ser negativa. Para
1: esse
0: todos.
1: Esse é o ponto principal.
0: Esse é o ponto principal.
1: A floresta que temos não é
0: não
1: a floresta
0: está
1: que deveríamos ter.
0: E depois já assim, há neste momento uma desertificação do interior. Ninguém quer estar no interior. Não há recursos no interior. As pessoas naturais daí que têm terrenos não têm dinheiro sequer, nem têm pessoas para limpar as matas deles. Como é que o Estado resolve isso? Obriga, em muitos casos não faz ele próprio, mas depois abriga pessoas que têm poucos rendimentos a limpar os seus terrenos. Eles não querem. Querem já é vendê-los a desbarato.
1: Pois. Se calhar, voltando a falar do calor, só mesmo para encerrar a nossa conversa e o nosso programa, temos coisa de um minuto ou um minuto e meio. Se calhar, voltar às cidades e das cidades, se calhar,
0: muito
1: com muito poucas árvores, foi um
0: Exato.
1: Tema muito falado aqui em Coimbra e que também faz com que as cidades se tornem mais quentes e até as tais
0: Exato.
1: Ilhas de calor que às vezes fala.
0: Muito bem.
1: Coimbra, por exemplo, que plano deveria ter para evitar isso, evitar
0: Eu
1: tornar-se
0: acho que é
1: uma cidade
0: pequena,
1: tão quente?
0: Que nós, com uma experiência, que foi o Chopal, o Jardim da Sereia, o Jardim Botânico, parte destes até estão descurados.
1: Sim, verdade.
0: E depois nós criámos o quê? As zonas de planície e inundação, que deviam ser zonas verdes e de lazer, e até com animais e peixes e o que se der. Esse tipo de biologia que é típico dessas áreas. Não. O que queremos é betonar, o que queremos é edificar. E isso, reparem, quanto mais árvores tiramos, mais facilitamos que a temperatura numa cidade seja mais alta. E depois a única solução é andar a carregar para trás, para casa, ares condicionados. Portanto, o que é que falta na cidade de Coimbra é que em pequenas zonas, à medida que se aceita uma urbanização, tem que haver uma pequena área de zona verde. E eu já nem peço a zona como o Val das Flores, que é ótimo, mas que se não fazem outros iguais, pelo menos façam nos mais pequeninos, mas mais na cidade e com mais árvores, e não ponham árvores como na Elísio de Moura, pinheiros no meio da separação da faixa de rodagem. Como é que uma árvore pode desenvolver-se aí? Não tem espaço, não é? E outra coisa que está mal.
1: Vamos... Só mesmo para terminar, que estamos mesmo no final.
0: Eu pertenci à Assembleia anterior e critiquei o fato de porque é que nós, numa cidade, plantamos árvores exóticas que são que causam grandes alergias. E o Presidente disse-me: ah, porque o nosso horto não tem as espécies nativas, então temos que as importar.
1: Muito bem, não dá tempo para mais, de facto. Muito obrigado ao professor Pedro Cunha por ter vindo aqui ao Olho ao Robô hoje aos nossos estúdios. Também obrigado aos nossos ouvintes. O prazer é nosso, aos nossos ouvintes que estiveram connosco ligados no 107.9 FM. Já sabem, Olho ao Robô acontece às sextas-feiras às 21, de 15 em 15 dias. Eu sou o Luís Pereira. Até breve.
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10: Hoje, na CLEP, repomos uma das emissões feitas nesta antena anteriormente. Portanto, usando as palavras do Zé Mário Branco...
11: Por isso vos peço que não se deixem distrair por esses pormenores que possam já não ser muito atuais e que isso não contribua para desviar a vossa atenção do que me parece ser essencial.
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10: Apolinário, boa noite, bem-vindo a mais esta emissão da Clepsidra. Vamos ver se consegue chegar lá a casa. Para já o Apolinário, para começar a trabalhar, tira os auscultadores, não tira o casaco. Conta lá o que...
16: Metrobus,
10: ainda estás a ouvir notícias do Metrobus?
16: Não, que... Metrobus, por acaso.
10: Diz.
16: Lá para casa.
10: Lá para casa?
16: Para casa dos ouvintes.
10: Ah, e já descobri o microfone. Já olha, descobri. Estás a chegar em ótimas condições lá a casa.
16: É,
10: exatamente. Ou o potenciómetro aqui do lado direito que serve.
16: Não quero muita confiança.
10: Não? Mas olha, lá em casa estão-te a dizer adeus, estão-te a dizer olá.
16: Não sei se.
10: E lá em casa, que é aqui na região centro de Portugal continental.
16: Um bocado tímido.
10: És tímido. Sempre foste ou só agora é que estás a ficar?
16: É adolescência, mas tem piorado.
10: Olha, se falares para o microfone.
16: O povo agradece.
10: O povo agradece, exatamente. Olha, queres começar a falar ou queres que eu escolha para aí uma musiquinha?
16: É como queiras.
10: Mas conta lá.
16: Hoje há conversa.
10: Hoje há conversa sobre...
16: Sei lá.
10: Trump, Zelensky...
16: Hambúrgueres.
10: Mais um assassinato na América. Hambúrgueres.
16: É,
10: o hambúrguer está neste momento a falar. O cidadão ou o hambúrguer mesmo?
16: Não, é o hambúrguer. O André, dos ditos cujos.
10: Ai, o André.
16: Não é disso que está a falar, o André?
10: O André está a falar e está a falar.
16: Está a falar bem.
10: Enquanto. Pronto, ele também.
16: Está a falar
10: não,
16: bem,
10: não
16: como
10: é,
16: sempre,
10: não,
16: porque
10: não é muito conhecido pela coerência, mas ele está a falar ao mesmo tempo
16: muito...
10: que há um grande encontro da sua equipa de futebol. Que eu saiba, o André, como qualquer bom político,
16: isso
10: quer ter maioria, já é do Benfica, não é?
16: Isso já lhe passou, desde que se meteu na política, não tem clube.
10: Ah, já não tem clube. Ah, maravilha. Olha, e sabias que hambúrguer em alemão queria dizer hambúrguer?
16: Hã?
10: Sabias que hambúrguer em alemão queria dizer...
16: Hambúrguer em alemão?
10: Queria dizer...
16: Burger.
10: Burger King.
16: Burger.
10: Burger Fest.
16: Burger é uma palavra que tem bastante...
5: da mesma família, não é?
10: É.
5: Bastante
10: da família dos hambúrgueres, não é?
5: Dos hambúrgueres. Burger, burguês, burgo.
10: Burgo.
5: É uma palavra, uma família de palavras, não é? Que desde para aí do século XV, XVI, se espalharam pela Europa, associadas realmente à saída do feudalismo, à criação de uma. À recriação das cidades, do comércio, não é? As cidades que foram saindo para fora das muralhas, que foram crescendo, os burgueses, os comerciantes que se estabeleceram, enfim, é por aí. Mas o nosso André não fez essa associação.
10: Mas partiu logo para
5: portanto,
10: as redes sociais.
5: Burger King. Sim, aquilo é uma coisa impressionante. Como é que alguém perguntava no Facebook, alguém perguntava, mas eram 60. Mas são 60 que funcionam de acordo com o mecanismo.
10: 60 quê?
5: 60 deputados.
10: Ah,
5: 60
10: sim,
5: deputados
10: sim,
5: que votaram sim. contra a deslocação do nosso presidente Marcelo
10: Rebelo de Sousa. À festa dos hambúrgueres.
5: À festa. À Burger Fest.
10: Burger Fest.
5: Enfim, e nenhum deles se interrogou, nenhum deles quer saber o que era aquilo. Porque é um partido que funciona de acordo com um princípio que se costuma designar por os carneiros de Panúrgio.
10: Os carneiros
5: de Panúrgio.
10: De Panúrgio.
5: Panúrgio é uma personagem de Rabelais.
10: É capaz de ser um bom nome para esse movimento. Os carneiros de.
5: Mas são de Panúrgio.
10: De Panúrgio.
5: É uma personagem de Rabelais que. Que aparecem várias obras da Rabelais.
10: Podemos, a partir daqui, na Clepsidra,
5: humorista
10: em vez de falar do nome que ninguém quer falar, o Chega, o Vai, não sei quanto, os carneiros.
5: Ele não é o Panúrgio.
10: De Panúrgio.
5: Ele não é o Panúrgio, ele é o carneiro. É o carneiro número um. Porque o Panúrgio vai, enfim, uma das obras da Rabelais, vai num barco, juntamente com um criador e vendedor de carneiros.
10: Os carneiros de Panúrgio vão agora ter que consultar o chat GPT ou outro para saber
5: o que é.
10: O que é isso?
5: Né? E, portanto, vão no barco.
10: É para saber quem Panúrgio, é Rabelais, por exemplo.
5: O Panúrgio.
10: Quem foi Rabelais?
5: O Rabelais, em primeiro lugar. O Panúrgio e o vendedor dos carneiros desentendem-se. E o Panúrgio, que era um tipo. Os espanhóis dizem listo.
10: Listo.
5: Listo. Era um tipo com olhão.
10: O que é que ele faz?
5: Ele comprou apenas um carneiro.
10: Mas comprou o carneiro principal.
5: Comprou um carneiro. Então, enfim.
10: Nesse aspecto, era como o Putin também comprou o carneiro.
5: Que era o chefe.
10: O carneiro principal, não é?
5: Aceitamos que era o chefe do rebanho. E portanto, comprou um carneiro e atirou-o ao mar. Os outros carneiros, porque a gente sabe que os carneiros funcionam assim.
10: Os outros carneiros,
5: foram,
10: claro.
5: Sucessivamente foram-se todos atirando ao mar.
10: Uh-huh.
5: E portanto, os carneiros de Panúrgio morreram desafogados.
10: Ah.
5: Os carneiros que o Panúrgio teve a iniciativa de sacrificar para se vingar do vendedor, morreram todos afogados. E portanto, aquilo funciona assim, é o voto de uma pessoa. Agora também o Expresso. E eu vou acreditar que.
10: Porque o Expresso.
5: Porque nas redes sociais temos que pôr tudo. Duvidar de tudo.
10: O Expresso.
5: Duvidar de tudo. Não sei,
10: o Expresso é um órgão de comunicação social, não confundas.
5: É um órgão de comunicação social.
10: Qualquer coisa.
5: Pois, mas às vezes.
10: Normalmente,
5: às vezes, por exemplo.
10: Não referimos a redes sociais,
5: por exemplo, o André Ventura, às vezes utiliza, faz de conta que é um. Ou fazia de conta, já não precisa.
10: Não,
5: mas
10: não
5: fazia
10: precisa.
5: De conta que aquilo era uma notícia de jornal e depois afinal não era. Mas neste caso acredito que seja a investigação que foi feita e que demonstra como é que ele funcionava. Portanto, houve a altura, ele criou o partido é feita a imagem dele, mas foi sempre arrebanhando, mantendo ainda na, digamos, a linguagem temática do carneiro, foi arrebanhando aquela gente que vinha da política, em alguns casos, noutros não vinha, mas que, enfim, sabemos que muitos deles têm processos judiciais e ou já cometeram crimes, etc. E, portanto, aquilo valeu um momento em que o partido tremeu, e ainda não conseguiram fazer um congresso que fosse reconhecido pela lei, creio eu. Não é que ainda estão nessa fase da direção não ser reconhecida porque há situações que não estão de acordo com a legalidade. Mas aquilo era um escândalo. Não sei se tu te lembras, João Pedro, não sei se lembram lá em casa.
10: Podes falar para o microfone,
5: mas
10: não há problema.
5: Aquilo estou muito perto. Aquilo era um escândalo quando começavam a dizer mal uns dos outros. E então o que o Expresso aponta é que ele terá chegado a ponderar ir para Marrocos,
10: que é o Carneiro, o André.
5: O André, e dirigir o partido a partir de uma certa clandestinidade. Isto é muito romântico, não é? Acho que era a partir de Tanger.
10: Vejam
5: o que é que diz o Expresso sobre isso, e espero que seja verdade, não é? Portanto, e que seja mesmo o Expresso que estamos a ler e não outra coisa qualquer, não é?
10: Uma invenção do Expresso.
5: Mas da boca dele ouvimos coisas que são inacreditáveis, não é? Portanto, desde logo, essa confusão entre que ele não tentou esclarecer, não é? Portanto, ele tinha que tirar partido daquilo. Veja lá, o escândalo. Não, nem vão acreditar. Então, o homem foi para uma festa dos hambúrgueres à custa do povo português. Nós apagámos a festa dos hambúrgueres. E depois, quando aquele disparate, enfim, que é enorme e que custaria a carreira política
10: de um político normal,
5: neste caso não afeta nada, não é? Porque os seus partidários estão acima disto.
10: Repara o que é que se sucedeu, por exemplo, com o Bloco de Esquerda, com as questões dos funcionários do partido, etc, etc.
5: Duas ou três coisas, a mais grave das quais é o despedimento dos funcionários.
10: E pura e simplesmente o partido desapareceu. Se demonstra que há eleitorados diferentes, não é?
5: São eleitorados diferentes, sem dúvida.
10: Agora,
5: portanto, quando os jornais o confrontam com isso, mas o senhor andou a dizer que era a festa de hambúrguer e tal. A culpa não é minha. Mas vocês só pensam nisso, vocês só se interessam por coisas que não interessam nada. As 1500 viagens que ele realizou à custa dos portugueses, isso não interessa nada.
10: Foram 100 e tal.
5: 1500 viagens, sabendo nós, ao estrangeiro, sabendo nós que pelo menos fica uma noite a dormir, às vezes duas, não é?
10: Exato.
5: Que
10: não dava tempo.
5: Eram todos os dias do mandato do presidente fora de Portugal.
10: Mas isso não
5: e eu ainda ouvi por aqui algumas vezes.
10: Exato.
5: E portanto, não. É inacreditável.
10: Aliás, muita gente em Portugal ouviu. Aliás, agora, eu farto-me de encontrar pessoas minhas conhecidas no dia a dia que dizem: olha, encontrei o Marcelo e foi ele próprio que até. Então vamos lá, a selfiezinha e não sei quanto. Em Portugal.
5: Em Portugal.
10: Portanto, agora, mas o André, se calhar, considerou quando ele está em Portugal.
5: Sabemos que o homem está acima dessas coisas de números e tal, e que é distraído, e que tem uma casa que disse que era de 30 metros quadrados e que afinal é de 70 num condomínio de luxo. Mas ele aqui aumentou por 10.
10: No Parque das Nações.
5: Não foi,
10: que
5: não foi
10: a zona
5: o
10: ovo, mais barata de Lisboa.
5: As viagens do presidente, ele aumentou por 10. É mais uma coisa que custaria a carreira política.
10: Excepto
5: é um político normal, mas que no caso dele não tem, não afeta, porque é disto que se alimenta e que vive, não é? Estamos num país em que, segundo a OCDE,
10: estamos num mundo, o problema é esse.
5: Enfim, acho que Portugal é um dos piores nesse aspecto, em que metade das pessoas só conseguem entender mensagens muito simples, do tipo. Olha,
10: aí vais então para o estudo que saiu há pouco tempo.
5: Do tipo, o Benfica está a ganhar 1-0 aos 90 minutos mais 9, não é? Isso.
10: Pois, não digas mais, porque senão as pessoas não percebem.
5: Metade dos portugueses
10: as pessoas
5: conseguem
10: refere-se naturalmente
5: isto
10: aos carneiros de Panúgio. Porque os outros percebem.
5: Aí já é mais difícil.
10: Os carneiros de Panurge.
5: Os carneiros de Panurge já é mais difícil. E fazer ironia com estas coisas do André, que eu tentei. Enfim.
10: Mas esta expressão é mais usada em Portugal, que é engraçado, não é? Não sendo Rabelais propriamente português.
5: Enfim, não é como contar carneiros.
10: Não é como contar carneiros, mas parece que é uma expressão bastante.
5: Mas isso do rebanho também se utiliza. por exemplo, no Egito, dizem é um rebanho, vão todos atrás.
10: É um rebanho, vão todos atrás.
5: Os carneiros de Panurge.
10: É uma expressão.
5: É um registro um bocadinho mais elevado que eu não usaria.
10: A pessoas que seguem a multidão.
5: Eu não usaria se eu fosse candidato a qualquer cargo político, não é? Nem que fosse engraxador municipal. Eu não usaria esta expressão porque não me trazia voz.
10: Há uma coisa interessante, e aliás não é nova, porque aconteceu o mesmo nos países dominados por estas ideias, porque o disparate normalizou-se quando o grande chefe da grande nação americana ganhou, não é? O Trump, e a partir daí passou a ser normal no Brasil o Bolsonaro dizer aqueles disparates, e no mundo inteiro já havia alguns, mas passaram a ficar normalizados com o Trump.
5: Eu não acredito que isso se pegue.
10: Ah, mas pega-se.
5: Não porque, acredito que
10: e
5: se
10: o
5: pegue.
10: Movimento é, de facto, unificado. Pois, um movimento.
5: Não acredito que se pegue. O que acredito é que o nível, hoje em dia, do eleitorado é este.
10: Ou o nível da maioria do eleitorado, exatamente.
5: O nível da maioria do eleitorado é este.
10: Está próximo dos carneiros.
5: Está.
10: Eu acho e para isso também contribui muito os futebols, não é?
5: Acho que está abaixo.
10: E as novelas.
5: Acho que está abaixo dos carneiros, porque os carneiros ainda se sacrificam.
10: Ah, e os outros não? Mas olha que as pessoas.
5: E os outros é mais fácil de sacrificar do que a ti.
10: São capazes de sacrificar pelo chefe, sem dúvida, não é? Mas é interessante este aspecto que tu aí frisaste. Como é que os partidos com alguns pequenos algumas pequenas frases infelizes dos seus dirigentes sofrem tremendamente nas urnas, e qualquer disparate vindos deste lado, disparate ao nível do discurso, disparate ao nível dos atos, só capitaliza, não é? Porque, por exemplo, desde o deputado que roubava malas do aeroporto até ao dirigente dirigente e destacado dirigente do Chega que foi confrontado com situações pedófilas gravíssimas, até em plena altura em que o Chega estava a confrontar toda a gente com os incêndios, com em Portugal o incendiário, nada disto, em vez de beliscar o movimento, pelo contrário, dá-lhe força, e com uma simples frase. Ele não precisou de "nós somos os primeiros e expulsamos enquanto que os outros os protegem". Ora, que eu saiba, não houve nenhum partido ainda que tivesse protegido algum ladrão de malas, algum dos seus pedófilos ou algum dos seus incendiários, não é?
5: Mas a lógica dele, a lógica do eleitorado é: toda a gente é de um partido. E não é assim, não é? Toda a gente é de um partido. Os que não são do Chega são socialistas ou comunistas. E, portanto, os outros incendiários todos são socialistas ou comunistas, e nenhum foi expulso. Porque, que eu saiba, nenhum deles era militante, muito menos militante destacado de qualquer partido político, não é? Mas, quer dizer, ele consegue enrolar facilmente o seu eleitorado. Mas é como digo, não creio que seja uma situação.
10: Tu estás a par aí do futebol, creio, também, não, também vai dizer
5: o Benfica isso. Empatou, atenção. É. Não, empatou no último minuto, a jogar contra 10. Não creio que seja uma questão de contaminação. Não é de contaminação, é o nível da educação que hoje em dia as pessoas têm. Os mais jovens são aqueles que são mais suscetíveis, enfim, quando foi sempre o contrário, de alinharem por esta direita radical e acéfala, diga-se passagem, não é? E, portanto, é a geração dos ecrãs. Portanto, que não são capazes de entender mais de um contexto simples, mas também não se esforçam por ler um texto mais complexo, não é? Não abrem um livro nem um jornal.
10: Ou também podiam ler um texto mais complexo nos ecrãs, não é? Também se leem. Mas não leem, mas porque...
5: Não é tão fácil ler. Não é tão fácil ler, a não ser aquelas coisas, eu também não as uso, mas aqueles leitores de livros, não é?
10: Sim,
5: que estão preparados para isso.
10: Sim.
16: Não é no telemóvel que se lê um romance, que se lê Guerra e Paz.
10: Eu acho que a questão aqui, e por fazendo aqui um ligeiro à parte, não está no meio, não é? Está de facto naquilo que as pessoas estão interessadas. E quando não havia outras coisas no papel, existiam as novelas mexicanas e toda uma série de literatura de lixo, não é? Que não tinham a invasão que hoje têm as redes sociais, porque pura e simplesmente as pessoas, para comprarem as novelas ou os Book Jones eram um colega meu que controlava o negócio entre os miúdos de 10, 12 anos, 13 anos, 14 anos, da troca e da venda de livros de cowboys, que é uma coisa que hoje as pessoas não sabem, as gerações não sabem, mas na nossa geração era uma coisa que todos os miúdos que podiam... chegavam, liam um livro de cowboys, trocavam livros de cowboys
16: e que eram interessantíssimos para desenvolver a leitura. E portanto, olhando para trás, olhando para a minha geração, aqueles que não liam livros de cowboys são também aqueles que tinham depois mais dificuldade na escola com outras leituras. Aquilo desenvolvia a capacidade de leitura, porque era uma leitura sem esforço, era uma leitura com muito gosto. Era, claro.
10: Eu não, eu lia nessa altura já essa de Queiroz, claro. Fernando Pessoa.
16: Agora, muitos daqueles livros glorificava-se na altura aquilo que hoje não se faz, que é matar índios, não é? Os cowboys a matarem índios. Era. A cultura americana desse tempo era isso.
10: Exatamente, e todos fomos criados primeiro nessa literatura e depois.
16: O único índio bom é o índio morto. Era um dos princípios sagrados
10: nos filmes a preto e branco.
16: Western,
10: exatamente.
16: A preto e branco e a cores.
10: A cores também. A cores, quem é ao cinema.
16: Aqueles filmes já não se fazem. Aqueles filmes qualquer dia até serão proibidos.
10: Não acredito.
16: A ideologia oficial da América, dos Estados Unidos da América, é que quem colonizou, massacrou os índios foram os espanhóis e os portugueses, não é?
10: Ah, sim, porque do outro lado, aqueles que formaram as 13 colónias lá no leste do continente americano, eram pessoas que lutavam pela liberdade.
16: Claro.
10: Pela liberdade religiosa.
16: E ali não há dúvida nenhuma.
10: E que não foram eles que estaram ao oeste.
16: Não.
10: Fosse o oeste dos índios, fosse o oeste já com os espanhóis mexicanos.
16: Pelos mexicanos.
10: É, exatamente.
16: E, portanto, hoje em dia já não matam os índios, mas ainda abatem umas estátuas.
10: Não sei se não matam os índios de outra forma, mas matam, não é?
16: Estão nas reservas.
10: Estão nas reservas,
16: sim,
10: claro.
16: já não matam os índios. Mas derrubam as estátuas de missionários mexicanos, porque foram os homens esclavagistas e
10: racistas que as mandaram para lá. Exato.
16: E colonialistas. Agora, no caso dos Estados Unidos da América, não há dúvida nenhuma, essas 13 colónias era uma coisa minúscula, não é? Era muito mais pequeno do que o México.
10: Uhum.
16: E foram eles, depois de se livrarem dos ingleses.
10: Não, mas língua próxima do inglês, que não eram bem de língua inglesa, pelo menos eles ainda hoje consideram que não falam bem inglês, como todos os ingleses, não é? Desses todos, poderiam ter sido os irlandeses, mas nunca os originais que foram para a América. Esses não. Esses espalharam a liberdade pelo mundo, não é? Incluindo pelo continente americano. Estou a ser irónico, naturalmente, antes que alguém não compreenda, porque tu estavas aí a citar o último estudo da OCDE, não? Como é que se chama esse?
16: OCDE.
10: O último estudo da OCDE, que diz que não arrisco, não arrisco. Estava a ser irónico.
16: Irónico significa que estava a dizer o contrário do que pensa.
10: Exato.
16: porque eu nos comentários.
10: Clepsidra, um programa onde fica tudo esclarecido.
16: Eu não uso. Portanto, aqui o meu espaço.
10: Olha, já agora o nosso amigo António Apolinário Lourenço falou dos carneiros de Rabelais. Perdão, panúrgico. De panúrgico, que são uma criação do François Rabelais, que é um indivíduo que não é de agora, é um indivíduo do final do século, aliás, ele é do século XVI, nasceu ainda no século XV, mas eu sou, por exemplo, uma pessoa do século XXI, mas, e nasci no século XX.
16: Já há carneiros há muito tempo. Já havia carneiros nessa altura.
10: Já? Já havia carneiros. Tanto XVI, que carneiros. O Rabelais, o François Rabelais, assim se escreve em francês, este senhor, na sua mais famosa obra, sabes qual foi a mais famosa obra do Rabelais?
16: Mas eu vou-te deixar brilhar.
10: Gargantua de Pantagruel. Será?
16: São duas obras diferentes.
10: Gargantua e Pantagruel, naturalmente, não é Gargantua de Pantagruel. Porquê é que o Pantagruel depois é associado à culinária? Isso é outra questão.
16: É um assunto para estudar.
10: É um assunto para estudar. Portanto, olha, procurem então a vida de.
16: Não é o Sr. Michelin.
10: De Pantagruel, não sei se foi no Pantagruel ou se foi no outro, mas procurem François Rabelais e porque é que o Apolinário começou por trazer aqui a figura dos carneiros de Panúrgio. Carneiros de Panúrgio. Eu acho que era um bom nome para o movimento. Eu não sei, se quiserem pegar, não pagam direitos de autor, até porque nós não somos nós os autores, mas somos os divulgadores.
16: Mas estás a falar daquele partido que,
10: sim,
16: que é dirigido por um homem que nunca vai livrar-se até à morte da gafe dos hambúrgueres, a não ser que diga outra coisa pior.
10: Diz.
16: Mas que isso não o impede de ganhar eleições, de ser primeiro-ministro, de ser presidente da República, sei lá, até rei. Rei dos hambúrgueres.
10: Burger King, exatamente. Mas olha que isso de os alemães terem uma expressão.
16: Agora, uma coisa.
10: Já agora.
16: O André Ventura.
10: Temos que dizer também aos.

0: Carneiros de Panurgio, que polícia vem de polis, cidade, essas coisas.
1: Essas coisas. O André Ventura não é também. Bem, diz muitas asneiras, não se preocupa com isso, não perde nada com isso, mas não é um político,
0: não é?
1: Muito típico de.
0: Portanto,
1: nós vemos o André Ventura também, de vez em quando, a rir-se, a conviver com os colegas do antigo partido, enfim, com os socialistas é um bocadinho mais difícil.
0: Não, aquilo é extrema esquerda para pessoas do movimento do.
1: Mas quer dizer, aquela coisa de.
0: Dos carneiros de
1: panurgia. Aquela coisa de dizer. O socialismo, quer dizer, hoje em dia, e ao contrário do que pensa o PCP, do que pensa o Bloco, do que pensará o Livre, do que pensará até o. A gente do PS, quando, é porque são da direita, enfim, o PCP então, política de direita e tal, são de direita e julgam, quando se diz são de direita, ou nós somos socialistas, que ganham algum voto naquele momento. E na verdade perdem 50 por cada vez que dizem isso, não é? Os outros dizem
0: porque
1: coisas.
0: Porque as pessoas os outros dizem coisas de direita é à direita de Deus, é que se está bem.
1: É, e os outros dizem coisas que para mim são atrocidades, não é? Que é os socialistas é que fizeram o socialismo, pior do que os socialistas é o socialismo.
0: É.
1: E portanto, eu recentemente vi umas coisas sobre Castelo Branco, a minha cidade. A minha cidade natal, sobre umas obras que estão previstas, e há um que diz. Castelo Branco é uma cidade bonita, mas o socialismo deu cabo de tudo. E lá continua.
0: Isto foi uma da
1: e lá Branco, continua.
0: Castelo Branco foi
1: passo
0: uma das repúblicas da União Soviética, não foi?
1: E lá continua o Passo Episcopal, e lá continua o Jardim.
0: Obra socialista.
1: E lá continua tudo. Os socialistas do século XVI, do
0: mesmo
1: do
0: o próprio
1: tempo do
0: Castelo,
1: Ramblé.
0: Acho que foi feito
1: o Castelo
0: por socialista.
1: Dos Templários. Enfim, os socialistas eram. Não é o socialismo, é o socialismo. E portanto, a ideia que eles têm do que é o socialismo não fazem a mínima ideia do que é o socialismo e sobretudo não
0: mas nem a
1: e sobretudo
0: ideia do socialismo
1: e sobretudo não
0: e
1: sobretudo
0: e
1: não sabem que sem o socialismo não trabalhariam 8 horas por dia, não teriam direito a férias, não teriam direito a baixa médica, não teriam direito a uma reforma ao fim de não sei quantos anos.
0: Pois, porque, mas é essa ignorância,
1: porque tudo isso foi conquistado com sangue, suor e lágrimas. Os sindicatos, os partidos políticos de esquerda e depois realmente, depois sobretudo da Segunda Guerra Mundial, os movimentos católicos progressistas, progressistas, estou a falar aqui, progressistas no sentido, não no sentido que dávamos nos anos 70. Estou a falar de um catolicismo laico, de um catolicismo da doutrina social da Igreja.
0: Afastada da doutrina do social catolicismo fascista.
1: Afastada do catolicismo fascista.
0: Porque quando se
1: a
0: fala
1: doutrina
0: de...
1: social da Igreja. E durante muitos anos houve na Europa e noutros sítios, mas fundamentalmente na Europa, essa... digamos, essa barreira, digamos, no fundo, um consenso político estabelecido entre a social-democracia e aqui, evidentemente, que os partidos socialistas fazem parte deste campo da social-democracia e os partidos organizados em redor desta doutrina social da Igreja. Enfim, isto infelizmente acabou. Parece que não chegava a Portugal. Mas tu, como não me deixas falar, Paulo, já o serviço se queixava.
0: Não me deixa falar.
1: O serviço se queixava
0: falar.
1: Quando andava por aqui. E agora perdi-me.
0: E ainda se fosse
1: para
0: dizer
1: alguma... Ah, mas já não sei o que ia para dizer. Mas o que ia dizer é que o Ventura é o indivíduo que é o indivíduo que ri. O Ventura, se calhar, tem bom fundo. Estou aqui a.
0: Não,
1: digamos
0: o Ventura,
1: assim.
0: O Ventura parece que tem uma obra de doutoramento dele, não é? Vamos recordar novamente que é, inclusivamente, tem aspectos de denúncia em relação aos maltratos das minorias, etc.
1: Mas fez aquilo subsidiado pelo Estado, pela FCT.
0: É engraçado. E se calhar estudou nas escolas oficiais.
1: Isso é que não pode ser.
0: Não, também andou nas escolas.
1: Isso é que não pode ser também. Quando,
0: da Igreja.
1: Quando foi dissolvida a FCT, que vai ser substituída, não sei porquê. Também haviam logo uns indivíduos a comentar: ah, aquilo era o antro de esquerdistas. Enfim, não fazia a mínima ideia do que é, porque na verdade a FCT financiava praticamente todo o sistema científico português, as universidades todas, enfim.
0: Não, mas, alguns enfim, eram subsidiados pela Gulbenkian, não é? Pois, mas...
1: Pela Gulbenkian, muito pouco.
0: Muito pouco.
1: Muito pouco. Praticamente todo o sistema científico português, as universidades todas, enfim.
0: Não, mas, alguns enfim, eram subsidiados pela Gulbenkian, não é? Pois, mas...
1: Pela Gulbenkian, muito pouco.
0: Muito pouco.
1: Muito pouco. Pela Gulbenkian, nesse aspecto...
0: Aliás...
1: Não é comparável ao aspecto...

0: claro que há financiamentos que estão aprovados aos centros de investigação. Os centros de investigação que estão sediados nas diferentes universidades, politécnicos, em alguns casos, esse financiamento tem que continuar a existir, porque senão, olha, o Trump fechava a porta e não se preocupava e tentava a chave fora.
1: Mas por enquanto, Portugal ainda não é governado pelo Chega. Diretamente.
0: Ainda não.
1: Diretamente, mas indiretamente ainda já não sentimos essa pressão, como na... Como,
0: mas eu ia dizer bem do André, tu não me deixas.
1: Ah, pá, qual André?
0: Dizer, o André Ventura, dizer, é um homem que sorri, é um homem que tu vês, que vai começar
1: não,
0: uma...
1: Não é inteligência artificial.
0: Não, portanto...
1: Aquilo é mesmo...
0: Vai, enfim...
1: Não é um chat.
0: Recomeça a atividade parlamentar. E tu vês o André Ventura a falar com o Hugo Soares... Que até com o Montenegro, se calhar algum socialista por perto, rir-se e tal, não sei quanto. Depois vai para o seu lugar, então é que começa a desancar neles todos, porque o primeiro-ministro é isto, é aquilo, é um corrupto.
1: Mas a informação,
0: agora,
1: que eu tenho.
0: Tu nunca vês, tu nunca vês o presidente do BOS, não é?
1: Do Vox,
0: que se chama Abascal.
1: Abascal.
0: Eu nunca vi o Abascal a rir. Eu nunca vi o Trump a rir.
1: Tu vês muito.
0: Eu nunca vi também o Putin a rir. Enfim, a sorrir, talvez. Eu nunca vi o Bolsonaro a rir. Portanto, eu acho que há uma diferença.
1: Que não. Eu também
0: acho
1: não vi.
0: Que há uma
1: Já
0: diferença.
1: Viste o José Luís Carneiro a rir?
0: O José Luís Carneiro a rir. Também não é muito de rir. Mas é um homem moderado. O Luís Montenegro está sempre a rir. Com um riso trocista que eu suponho que ele está a gozar com aquilo. Enfim, acho que ele não estará a gozar, mas a sensação é que está a gozar.
1: Aliás,
0: tem um riso trocista que se calhar é um tique.
1: Inicialmente até se perguntava quando...
0: Agora, a minha esperança no Ventura é isto.
1: Não me deixas completar nada.
0: Agora, eu vos babi. Quem tem capacidade de rir, pá, há sempre uma esperança.
1: Ah, sim senhor. Então,
0: queres falar do Bolsonaro?
1: Não. Uma vez que estamos a falar dos carneiros de Panúrgio, ficava melhor os carneiros de Rabelé, mas pronto, os carneiros de Panúrgio.
0: Essa é a expressão universal, pá.
1: Ficou para já, quero sublinhar que ficou para aqui mais uma teoria. Uma teoria não, uma teoria já com bastante desenvolvimento e estudo. Os homens que riem, dos homens que riem, há uma esperança, não é? Portanto, e conclui o Apolinário que da América não há esperança nenhuma, do Trump. A esperança é que o homem passe o mais depressa possível.
0: Não sabe
1: para
0: subir.
1: Porque o Jay Vance,
0: para não estar zangado, ele só não está zangado quando alguém está a dizer que ele é um presidente maravilhoso, uma criatura que resolve todos os problemas do mundo. Deste mundo e do outro.
1: Mas como é que é possível, portanto, este é o fenómeno que temos de entender, porque pessoas como o Trump sempre existiram. Agora, não era vulgar estas pessoas serem projetadas aos mais altos cargos do planeta. E neste caso Trump.
0: Não era.
1: Neste caso Trump vulgarizou ao nível mundial.
0: Há um problema com esta geração.
1: E ainda...
0: Sabendo nós que são as pessoas mais idosas e provavelmente até economicamente...
1: mais debilitadas?
0: Não, menos debilitadas. Que votam, o Elon Musk. Que votam no Partido Socialista e que votam nos partidos de esquerda.
1: Pois, impressionante. Olha, vamos aqui aliviar um bocadinho em termos...
0: São também as que têm mais cultura.
1: Em termos musicais... E depois vamos analisar se estiveres de acordo a Venezuela, o Brasil, enfim, a América do Sul, já que
0: talvez
1: falamos um pouquinho.
0: Talvez também, há muito tempo que não falamos aqui de Israel. Israel e o Bolsonaro, mas tu só queres é falar.
1: E não te deixes acabar uma frase?
0: Não há tempo, se calhar, para falar de Israel.
1: Oh, rapaz, já todo o tempo do mundo.
0: E de Bolsonaro.
1: Este tema que. Do Fausto, atrás dos tempos vêm tempos e outros tempos hão de vir. E então vamos até Israel.
0: Vamos até

0: Assembleia Geral das Nações Unidas.
1: Israel, e hoje foi a condenação generalizada de Israel com a aprovação da grande maioria.
0: Não foi a condenação de Israel, foi a aprovação
1: de um Estado palestiniano.
0: Que foi feito por 142 países, se não estou a erro,
1: sim,
0: incluindo Portugal.
1: E votaram contra os Estados Unidos, Israel e Hungria.
0: A Hungria recebeu Netanyahu e não o entregou ao Tribunal Penal Internacional.
1: Que é o único cavalo de Troia na Europa declarado, a Hungria e a Eslováquia. Depois temos os Venturas e as outras personagens da Europa.
0: Não consegui perceber exatamente quais foram todos esses 10. 12 abstenções, de qualquer forma, é uma votação esmagadora, não é? Muito mais esmagadora do que as votações que condenaram a invasão russa da Ucrânia.
1: Uhum.
0: E posições na Europa que são cada vez mais cada vez mais condenatórias das posições do Estado de Israel. Enfim, não é da população, não é toda a gente, são os partidos de extrema direita que dominam a vida política de Israel e que hoje em dia
1: fundamentalistas
0: e que hoje em dia até têm algumas fricções com a própria hierarquia das Forças Armadas, mas eu acho que não há nada a esperar desta gente que acha que aquela terra lhes foi entregue por Deus. E que nunca na história dominaram completamente a Palestina.
1: Não? Nem nos tempos bíblicos. Não, a Palestina sim, mas não, o grande Israel...
0: Nunca dominaram a Palestina. A Palestina, o conceito de Palestina é um conceito pouco preciso, não é? E, portanto, aquilo que hoje em dia chamamos Palestina é uma parte do que era a antiga Síria. A antiga Síria Otomana. Portanto, a Palestina fazia parte da Síria Otomana, aqueles territórios. Enfim, claro que existia Israel, mas nunca ocupou toda a extensão daquele território sem a presença de outros povos. Sempre a Bíblia dá conta das guerras, dos conflitos que havia, não é? Mas isso é apenas uma parte do problema. Portanto, isto, não há aqui territórios se concedidos por Deus. É preciso ser...
1: Achas que não há? Não digas isso aos ministros da extrema-direita que condicionam a ação do Netanyahu.
0: Pois, a Rússia é quase a mesma coisa. A Rússia é o império.
1: Porque Netanyahu não serão propriamente os motivos religiosos que o impulsionam. Mas é uma coisa mais terra a terra, que é o facto de...
0: Eu não sei se
1: ser preso assim que ele terminar.
0: Ele é também um fanático religioso, não?
1: Sim,
0: tenho
1: também,
0: dúvida disso,
1: também, mas não é ultra-fanático.
0: Agora, a fundação do Estado de Israel, que teve um consenso da esmagadora maioria dos países das Nações Unidas, incluindo os mais importantes da época, como os Estados Unidos da América, a União Soviética, os vencedores da Segunda Guerra Mundial, digamos, de encontrar um território para onde uma população que tinha sido perseguida ao longo de séculos na Europa, no mundo, pudesse encontrar a sua paz, pudesse encontrar o seu espaço onde não fosse perseguida, não é? Mas isso era para ser feito em coabitação, de alguma forma,
1: com os palestinianos.
0: Com os palestinianos.
1: Os palestinianos que foram logo atacados,
0: quem declarou a guerra pela primeira vez foi a Liga Árabe. A Liga Árabe não aceitou.
1: Há um movimento anterior e posterior à existência do Estado de Israel, mas antes houve movimentos terroristas judaicos, israelitas, não é?
0: Mas era conflito com o colono, com a Inglaterra.
1: Exatamente. Era dentro do Império Britânico. Depois, logicamente, que em termos abstratos, o Estado de Israel sofreu logo após o seu nascimento uma coligação total de
0: A Liga Árabe não aceitou aquela solução. Enfim, é uma história muito complicada. Portanto, aquele território que foi colonizado a seguir à Segunda Guerra, a seguir à Primeira Guerra Mundial, não é? Portanto, era um território do Império Otomano que foi destituído de grande parte do seu espaço, do seu território que ocupava, não é?
1: Exato.
0: E portanto, dando origem a.
1: Porque eles também já tinham feito o mesmo aos bizantinos e a outros.
0: Isso são
1: é a história.
0: É a história. Portanto, digamos também.
1: Que não terminou. Como prova Putin.
0: Agora, da mesma forma que não se pode dizer aquilo é de Israel, aquilo foi sempre de Israel, não sei o que, também não foi sempre árabe, não é? Foi ocupado no século VII, não é? Com a expansão do islamismo, não é? Islamismo que primeiro foi naquele sentido de ocupação do Médio Oriente e depois foi para o norte da África e que chegou à Península Ibérica, como sabemos, enfim, e que noutras épocas chegaram a invadir o Império dos Habsburgos e cercar Viena.
1: Viena,
0: não é?
1: Da Áustria.
0: Portanto, a história
1: não fica longe.
0: A história é isto, não é? A história é feita de todos estes conflitos. Agora, não é possível encontrar paz naquele território, enfim, não vamos refazer a história, não podemos fazer a história, mas não haverá paz sem existir um Estado de Israel e um Estado palestiniano.
1: Exato.
0: Que não é muito,
1: agora, a questão,
0: que é muito complicado de construir, sobretudo porque Gaza e a Cisjordânia estão separados, quer dizer, era preciso haver, digamos, uma situação política pacífica, não é? Em que houvesse respeito das partes, em que as duas partes se respeitassem, para poder existir um território em que se pudesse circular, não é? Portanto, da Cisjordânia para Gaza e que também não separasse Israel.
1: Bom recordar factos mais comezinhos e mais próximos que levaram a esta situação. Essa situação esteve em vias de acontecer com Isaac Rabin, era Rabin, e o líder palestiniano Yasser Arafat. Acontece que os radicais, quer islâmicos, quer israelitas, acabaram por pôr termo a isso. Aliás, foram os radicais israelitas que assassinaram o Isaac Rabin. E também é bom frisar que o Hamas não é uma criação de Israel, mas é uma estrutura ultra apoiada por Israel a fim de enfraquecer a autoridade palestiniana e as suas forças
0: apoiada num determinado momento,
1: apoiada durante bastante tempo.
0: Portanto,
1: mas é daquelas coisas, não é uma criação, quase uma criação do Estado de Israel.
0: Enfim, aí não vou tão longe, deriva da Irmandade Muçulmana. Sim. Não foi Israel que criou a Irmandade Muçulmana.
1: Mas apoiou-se, provavelmente sem o apoio de Israel e sem os dinheiros que vinham de outros países árabes, nomeadamente do Qatar, que capitaliza aqui toda uma série de coisas, ainda não falámos disso. Mas,
0: sim, portanto, digamos,
1: sem a autorização de Israel, esse dinheiro não iria e foi influenciando. É bom dizer que também, em parte, há verdades. No caso, o Hamas também aproveita grande parte da ajuda que é dada, a ajuda humanitária que é dada, que foi dada ao longo dos anos à Palestina.
0: E é bom também que se diga que aquilo que foi votado na Assembleia Geral das Nações Unidas
1: é que sem o Hamas
0: excluiu o Hamas de qualquer espécie de participação na criação do Estado da Palestina. E é impressionante também ver, enfim, é o Irão, não é? É impressionante percebermos, digamos, claro que Israel militarmente é uma uma grande potência, não é? Agora,
1: enquanto tiver os Estados Unidos por trás.
0: Enfim,
1: porque senão são 10 milhões.
0: É uma grande potência, portanto, é uma grande potência aqui. E portanto, eu também não queria ir para aqui, mas quer dizer, grande parte de muitos dos cérebros, não é, que desenvolveram a ciência moderna, a literatura moderna, etc., têm. Enfim, tem ascendência judaica, não é?
1: Pois, mas portanto, aí não vamos por aí, porque se calhar também a cultura que temos deve-se à presença árabe, etc., do seu todo, e também tem alguns expoentes, não é? Portanto,
0: sim,
1: mas os israelitas, de facto.
0: Não estou a falar de israelitas.
1: Israelitas dos judeus.
0: Estou a falar da população judaica que migrou para a Europa, e de famílias que são fundamentais, de nomes que são fundamentais para a ciência. Enfim, posso dizer alguns nomes, não é? Einstein, posso dizer, falar em Freud. Exato. Posso falar em Fernando Pessoa, que não são 100%, não são judeus, digamos assim, mas há essa componente.
1: Também é judeu, não é?
0: Mas há essa componente, provavelmente, há essa componente judaica. Karl Marx, creio eu também. Enfim, são muitos.
1: Paul Tsetung.
0: Talvez não. Mas são muitos. Agora, e árabe também, porque não?
1: E acho que o Che Guevara também tinha origem judaica.
0: É possível.
1: O Raul Castro. Ah, não, o Fidel Castro também.
0: É possível, não sei.
1: Olha, mas agora, esta resolução.
0: O que tinha claramente era ascendência galega.
1: Galega, sim, galega. Eu já te disse aqui uma vez que os cubanos têm muito a preocupação da sua ascensão, os cubanos brancos.
0: Da sua ascendência?
1: Da sua ascendência.
0: Pois não.
1: Ascensão, lembra-me.
0: Pois
1: ascensor.
0: Não sei.
1: E não vamos falar do elevador da glória.
0: O López Obrador, enfim, a conversa já se desarranjou outra vez.
1: Já não.
0: O López Obrador falou durante a sua presidência, presidente do México, meus amigos, presidente do México.
1: Fala lá, diz lá. O Obrador, presidente do México.
0: O anterior presidente do México.
1: Agora é uma presidente.
0: Agora é uma presidente.
1: Olha, no outro dia havia apresentar-se no Parlamento Europeu alguém do lado espanhol que disse senhora presidente, a dirigir-se, presidenta, claro, a dirigir-se a Roberta Metz,
0: claro,
1: presidente
0: é assim.
1: do Parlamento Europeu.
0: Em Espanha é assim.
1: Portanto, em espanhol já não é. É o feminino, sedienta, é presidente.
0: Presidenta.
1: Tá bem, ok.
0: Agora, há outras palavras em que não. Por exemplo, uma médica. Não há. É lá médico.
1: Lá médico.
0: Enfim, são coisas que as línguas têm. Mas o López Obrador defendeu que a Espanha tinha que pagar e tal, indemnizações ao México, blá blá blá blá blá blá. Bom, o López Obrador parece que tem uma ascendência muito próxima espanhola, ali dos lados das Astúrias.
1: Exato.
0: Enfim, não terá sido um colonizador, porque creio eu, não é?
1: Será
0: um imigrante mais recente, não é?
1: Foram os
0: mas também não foi também não foi colonizado, não é? Também não foi colonizado. Agora, os espanhóis estão muito surpreendidos porque a senhora do López Obrador quer vir, se é que não o veio já viver para Madrid. Acho que gosta mais de.
1: Porque a cidade do México parece que até tem bom clima, não é? É uma alta.
0: Acho que ela gosta mais ali da.
1: Sim, parece que é agradável.
0: Da Calha Maior.
1: Aqueles
0: e do
1: melhores.
0: Passeio de La Castellana. Do que das.
1: A cidade do México é uma cidade pequena, tem 20 milhões de habitantes, coisa do género. Mas parece que é agradável. Tive lá um familiar que disse: não, muito agradável, muito porreiro, etc. Mas se calhar os ares de Madrid são mais chicos, não é?
0: Provavelmente.
1: Exato. Olha,
0: e o frio de Madrid?
1: E o frio de Madrid é um frio típico. A resolução de apoio à criação de um Estado palestiniano sem o Hamas, já sabes por quem foi apoiada.
0: No meu livro de geografia.
1: E quem é que rejeitou? Israel, Estados Unidos, juntamente com a Argentina do Milei, a Hungria. Agora repara, vem os estados mais importantes: a Micronésia, Nauru, Palau, Papua Nova Guiné, Paraguai e Tonga. Portanto, muitos estados do Pacífico devem estar a dizer: pá, o melhor é votarmos ao lado do Trump antes que Tonga, eles não os afogam.
0: A Tonga está naquela canção brasileira. A Tonga da Mironga. Vou mandar você para a Tonga da Mironga do Capulete.
1: Tonga. Ora,
0: sabe qual é a canção? Eu sou como eu sou. Eu vou mandar você para a Tonga da Mironga do Capulete. Vinícius de Moraes.
1: Epá, pela primeira vez tivemos António Apolinário ao vivo. Ao vivo. Já tínhamos tido o Serafim a acompanhar a Cesária Évora. Ainda não tínhamos tido a ti como cantor. E cantas bem, canta lá mais um bocadinho. Pá. Normalmente animas as festas de

0: Dil. 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
1: ¿Y qué es un candil?
0: Um candeeirozito.
1: Ah, é um candil. Um candeeirozito. Sim, senhor. Ok, olha, estamos com...
0: Então não falámos do Bolsonaro.
1: 3 minutos e acabámos por não falar nem do Bolsonaro, nem do Maduro.
0: E o que é que vai acontecer ao Bolsonaro?
1: Oh, o Bolsonaro vai ter a esperança...
0: Vai recorrer. Recorrer para o plenário do Supremo. E...
1: Não sei se pode, porque ele teve uma maioria da turma. Da turma que o julgou.
0: Farão o possível, mas principalmente está, digamos, preparada legislação para conceder amnistia.
1: Amnistia, sim, sim.
0: E portanto, parece que há uma maioria
1: de deputados.
0: O Centrão que será aprovada a amnistia, mas tudo isto vai parar depois onde?
1: Ao Presidente da República.
0: Ao Supremo.
1: Ao
0: Supremo Tribunal, outra vez.
1: Outra vez. Pois, mas desta vez.
0: Ao
1: era
0: Supremo
1: uma
0: Tribunal
1: turma,
0: Federal.
1: Era uma turma, isto é, um grupo.
0: Era a turma da Mónica.
1: A turma da Mónica que julgou, com 5 membros. O resultado foi 4-1, desfavorável a Bolsonaro. Mas, olha, há uma coisa que nós aqui referimos muita vez.
0: O Trump está a dar um jeito.
1: O Trump está a dar um jeito.
0: E
1: mas
0: se não for
1: facto...
0: o Trump, o André Ventura. Como é que seja a bater nas secretárias da Assembleia da República?
1: De facto, o Brasil está a demonstrar que tem muito mais resistência ao nível das instituições do que os Estados Unidos, que nós julgávamos que era o farol, julgávamos nós, eu não julgava, mas há muita gente que julgava que era o farol da democracia, dos direitos, etc. E que andou a exportar a sua democracia para vários sítios do mundo. Enfim, ao que chegamos. António Apolinário Lourenço.
0: Não foram muito de exportar.
1: Achas que...
0: Mas viveram internamente em democracia.
1: Achas que conseguimos fazer o programa da próxima semana?
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1: Nós voltamos para a semana, fiquem com a Rádio Universidade. Tchau, tchau.
0: Pai, eu vou mandar você para a tongada mironga do Capoeira.
4: Cego, medieval, bárbaro, absolutamente idiota.
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Muito boa noite e sejam vindos ao Ethereal. Meu nome é João Santos e estão a ouvir o Ethereal, programa semanal com foco no shoegaze e dream pop. Começamos o programa de hoje com Irish Warn. Eles lançaram dois singles em 2026, de fundo já da roda o tema Getting Colder, logo depois vamos ficar com o tema Fig Rolls. Deixem-se ficar por aí também perto da meia-noite para muito shoegaze e dream pop no éter da Rádio Cidade de Coimbra. Já sabem, nos habituais 107.9 ou em rook.pt.

estamos nos momentos finais do tema Fig Rose, de Irish Horn. Passamos agora para um lançamento de 2025, de dezembro de 2025, dos Applefield. Vamos ficar com dois temas deste EP, este EP que apenas contém quatro. Vamos ficar com o tema Pillow and Teaspoon. Deixem-se ficar aí no 107.9 ou em rook.pt, também perto da meia-noite para muitos shoegaze e dream pop.

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Passamos agora para os Blimp. Eles lançaram este ano dois singles. Depois de em 2023 terem lançado o seu primeiro single, que dá pelo nome de Ego, preparam-se agora para lançar um novo álbum. Entretanto já saíram os temas Wayward e logo seguida Saccharine. De fundo roda o tema Wayward. 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

estamos nos momentos finais do tema Saccharine, dos Blimp. Vamos agora ter um novo single por parte dos Cold God. Eles vão lançar um novo álbum a 28 de agosto, está pelo nome de Glory 2. O single tem o nome de Grecia, com esse mesmo single que vamos ficar. Deixem-se ficar na companhia da Rádio Universidade de Coimbra, 107.9, RUC.pt, estão a ouvir o Atribio hoje pela voz de João Santos.

Vamos continuar pelos Estados Unidos, esta vez vamos até Modori. Vamos ao mais recente álbum de 2024. Este álbum que já passou aqui pela Tribio várias vezes. Vamos ficar então com dois temas deste mesmo álbum. Já de seguida vamos ficar com Whirling Sad e logo depois com Wasted Delay. Fica então por aí no 107.9 rock.pt.

Estamos nos momentos finais de Modori. Vamos deixar os Estados Unidos e vamos agora até o Brasil. Mais concretamente até Curitiba, de onde saem os Terra Plana, eles que têm a viagem marcada para Portugal. Vão dar dois concertos em Portugal, um no Lisboa ao Vivo e outro no Paredes de Coura, no mês de agosto. Eles que ano passado lançaram um novo álbum, dá pelo nome de Natural. Vamos ficar então com dois temas dos Terra Plana. Fundo já roda o tema Hero Whisper, logo depois vamos ficar com o single Charlie. Fica então para a reta final do Ethereal de hoje no 107.9 rock.pt.

ouvimos os momentos finais do tema Charlie, dos Terrapona. Eles vão então passar em Portugal, vão dar dois concertos, um no Lisboa ao Vivo e outro no Paris de Coura, em agosto deste ano. Já a seguida, entramos na reta final da Thrill e vamos para um clássico dos clássicos, vamos até 1990. E esta intro é inconfundível. Vamos até Ride, vamos até o álbum Nowhere e vamos ficar com o tema Vapor Trail.

Essa Reels está assim a chegar ao fim. Temos apenas tempo para mais um tema, e como apenas um tema de Ride seria muito pouco, vamos então continuar com o Ride e com o álbum Nowhere. Vamos até à faixa que abre este mesmo álbum, dá para o nome de Seagull. Ficamos com Vapor Trail. O Ethereal volta assim na próxima sexta-feira para mais shoegaze e dream pop no éter da Rádio Universidade de Coimbra. Já sabem, sempre nos habituais 107.9 ou em ruc.pt. O meu nome é João Santos. Tenham um resto de boa noite, bom fim de semana. Até breve.

0: 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Ah, aquela que tem o sintetizador assim. Sim, essa. Como é que se chama?
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Muito boa tarde, sejam bem-vindos a mais uma emissão de Thermocline aqui na Rádio Universidade de Coimbra. Já começarmos com DJ Shadow, o seu trabalho Ed Action Adventure de 2023. Esta chama-se Fleeting Youth, An Audible Life. Ponto de partida aqui do Thermocline, com o DJ Shadow, que na verdade vamos já escutar ao longo do programa várias músicas. São todas curtinhas. Já a seguida vamos para os icónicos Air, o seu grande Moon Safari, mas esta versão ao vivo. Saiu este abril de 2026 no Record Store Day. Vinha ali edição limitada aqui do Moon Safari, concerto em Atenas.

escutar a primeira faixa do álbum e depois a terceira, All I Need. Já sabem, estão a ouvir o Thermocline aqui na RUC 107.9 e para todo o mundo em www.ruc.pt.

Entretanto, fomos avançando com o Tricky. Em emissões anteriores, escutámos os trabalhos mais recentes. Mas pensemos por bem irmos até ao segundo álbum de estúdio, o Premillennial Tension, de 1996. Esta aqui, Makes Me Wanna Die. E mais para a frente, Ghetto Youth. Aqui dupla passagem por Tricky, antes, depois de regressarmos a DJ Shadow, que depois vamos ficar com Nature Always Wins e a Beauty, Power, Motion, Life, Work, Chaos. Bons motivos para ficarem desse lado, já sabem, aqui até às 21 e mais tarde em www.ruc.pt na secção de podcast.

Continuamos aqui deste lado com Portishead, o tema It Could Be Sweet, o seu clássico Dummy, o seu álbum de estreia de 1994. Uma breve passagem e mudança antes de regressarmos a DJ Shadow. Os últimos temas de DJ Shadow que estivemos a ouvir foram do Our Pathetic Age, o seu sexto álbum de estúdio, lançado em 2019. Vamos ficar com Weightless e com Rosie, para depois ainda irmos a We Are Always Alone. Já sabem, Thermocline até às 21, aqui na RUC.

Mesmo a terminar esta We Are Always Alone de DJ Shadow. Para trás já não vimos Rosie, Weightless. E ao longo do programa também fomos explorando mais deste DJ Shadow, o seu Our Pathetic Age e também o Action Adventure, mesmo no início deste Thermocline. Já sabem que depois podem encontrar esta emissão e também a sua tracklist no site da Rook em www.rook.pt. Lá também encontram todas as outras emissões do Thermocline. Agora, para terminar, e ainda porque também continuamos a ressacar do primavera, vamos até Massive Attack. Esta icónica Teardrop. Um dos pontos altos do seu concerto aqui no Primavera, Porto. Nesta última hora estiveram na companhia de Bernardo Matos. O Thermocline regressa sempre aqui às terças-feiras pelas 20 horas. Até uma próxima. Deixem-se estar na RUC 107.9 ou em RUC.pt.

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